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13: 94.

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8: 9:18.

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11: 9:33.

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9: 9:50.

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1: 10h21.
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10: 10:35.
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9: 10h46.
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10: Onze e dois.
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9: 11:18.
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10: 11:36.
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6: 11:51.
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6: Meia-noite 1.
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1: Meia-noite e 15.

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2: Meia-noite e 29.

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2: 00:42.
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3: Meia-noite e 56.

Antes de terminarmos, eu gostaria de dizer algo. Eu não sei onde estaríamos agora se não houvesse essa gravação. Mas cá estamos. Por quê? Até as nuvens sabem seu lugar. E se este é o nosso, que seja o nosso céu. Padre Fábio disse: miudezas, quando juntas, engrandecem. Este é a Rosa de São Catesói.

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1: 1:16.

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1: 1:30.

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3: Uma e 49.

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2: 2:03. 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
1: 2:16.

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2: 2h29.
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2: 2:46.

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1: 3:20.

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1: 3:31.

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2: 3h49. 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
2: 4 e 1.

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3: Quatro e 16.

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3: 4:35.

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6: Cinco e dois.

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2: Cinco e dezenove.
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8: 5:36. 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
8: 6:01. 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
9: Olá, hoje é terça-feira de lua nova, 15 de setembro, e está no ar o Panorama Agrícola. Eu sou Maurício Frigueto e na mesa de som está o Eduardo Maier. O ditado de hoje é: cada terra com seu uso, cada roca com seu fuso. Confira aqui no Panorama. Sistema de plantio direto protege cultivos contra efeitos do El Niño. São Francisco do Sul recebe encontro de pescadores na quinta-feira. 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Para participar do programa, ligue 48-3665-5359 ou envie e-mail para panoramaagricola@epagri.sc.gov.br.
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9: No dia 17 de setembro, São Francisco do Sul recebe um encontro voltado aos pescadores. O extensionista Cláudio Sérgio de Souza dá mais detalhes sobre o evento.
11: O Escritório Municipal da Epagre de São Francisco do Sul estará realizando um encontro de pescadores no dia 17 de nove, no Centro Teatro 10 de novembro, das 8:30 às 16:30. O objetivo desse encontro é atualizar a classe sobre aposentadoria, seguro defeso, legislação da pesca e segurança marítima. Contamos com a presença de todos os interessados sobre o assunto.
10: Confira a entrevista de hoje.
12: Olá, eu me chamo Cleia Schmitz e a entrevista de hoje aqui no Panorama Agrícola é com o extensionista Marcelo Zanella. Nós conversamos sobre como o sistema de plantio direto pode ajudar produtores de hortaliças a enfrentar os efeitos do El Niño. De uma maneira bem simplificada, o plantio direto se baseia em três princípios: revolvimento mínimo do solo, manutenção permanente de cobertura no solo e rotação e diversificação de culturas. Esse conjunto de técnicas cria um ambiente de cultivo que ameniza o impacto tanto do excesso quanto da falta de chuva nas lavouras. Zanella é um dos maiores especialistas em sistema de plantio direto, conhecido pela sigla SPDH. Acompanhe a entrevista. Zanella, como o SPDH pode amenizar os efeitos do El Niño?
2: A gente sempre diz assim que a gente construiu o SPDH para ser um sistema que tem alta capacidade de resiliência ambiental, independente da condição que seja, se o excesso de chuva, a falta de chuva. Mas por que que ele consegue ser resiliente? Ele tem uma série de vantagens quando você pensa na questão do armazenamento de água, mas também na questão do fluxo contínuo de água no solo. Ele evita o encharcamento, mas ele também tem capacidade de armazenar alta quantidade de água quando precisa na seca.
12: Como o plantio direto evita a destruição das lavouras no caso de chuvas intensas?
2: Você cria uma camada superficial de plantas que permitem que a chuva não cause nenhum tipo de dano ou desagregação no ambiente de cultivo. Você tem uma alta biodiversidade que causa uma resiliência de recuperação rápida em algum problema, por exemplo, de encharcamento momentâneo. Então a atividade biológica ajuda a proteger e reestrutura a planta rapidamente. Você não tem problemas, por exemplo, de deslizamento, dessas coisas. As nossas lavouras nós nunca tivemos.
12: Quais resultados do SPDH já foram observados pela Epagre após eventos extremos?
2: Os 2, 3 anos em Angelina nós tivemos áreas destruídas por excesso de chuva, e as áreas da SPDH, a água sai limpa. Nós reduzimos em 80% a 90% a contaminação da água que passa pelas lavouras, porque a gente reduziu o uso de produtos químicos, e muitas delas já é possível de não usar mais. Então isso permite também que você tenha uma alta qualidade da água que sai da lavoura e que vai para o lençol freático. Você tem uma garantia de colheita, que é dentro da discussão da resiliência. Você conseguir que o produtor plante numa condição com excesso de chuva ou com falta de chuva e que vai conseguir colher a lavoura, isso permite que ele tenha uma segurança muito grande, e essa segurança se transforma muitas vezes numa riqueza que é desproporcional aos outros, porque quando você tem uma condição de mercado onde está faltando alimento, quem colhe vende por 3, 4 vezes o preço maior. E aí eu já ouvi de produtores do SPDH dizer: Marcelo, em 3 meses de venda, nós ganhamos o equivalente a 2 anos de trabalho. Mas a gente tem esse reconhecimento que isso é injusto, porque enquanto uns estão quebrando, os outros estão ficando ricos. Mas é simplesmente uma decisão de trabalhar com uma agricultura partindo da condição de que essa agricultura precisa ser cuidada.
12: Vocês já perceberam, depois de algum evento extremo, um aumento por informações do plantio direto de agricultores que utilizam sistemas convencionais?
2: Isso é principalmente nas regiões onde a gente já tem as lavouras de estudo. Existe a aversão inicial por ser um sistema com alta biodiversidade, e depois aos poucos existe a busca por conhecimento para tentar fazer. E muitos começam a fazer sozinho, tentam começar a fazer sozinho, muitos tentam fazer sozinho. E aí esse é um risco, tá? Porque como ela é muito complexa, tu começar um processo sozinho, tu vai encontrar desafios. E muitas vezes eles têm vergonha de pedir. E se você não visita eles para ajudar, eles também voltam para trás, como é que eles morrem com orgulho e não vai procurar ajuda. Então é essa, por isso que a extensão é importante, tem que estar presente e tem que estar disponível para atender essas pessoas que estão em transição, porque elas vão precisar. O desafio não é pequeno, mas é um desafio que tem que ser enfrentado para a extensão pública, porque a extensão pública é a única que vai fazer isso.
12: Podemos concluir que o plantio direto, então, é hoje uma das principais ferramentas que o agricultor tem disponível para enfrentar situações como o El Niño?
2: Sem dúvida nenhuma. Ele traz resiliência para condição de cultivo, para qualquer condição climática, só para granizo que não. Mas o resto, qualquer condição climática, permite colher alimentos de altíssima qualidade, com custo baixo, mesmo em condições de adversidade. Então, esse desafio como é que eu vou te dizer, de ter o alimento para, não é só para o pro produtor ganhar dinheiro, é para as pessoas terem acesso a esse alimento. Se a gente pegar um El Niño severo que destrói todas as lavouras, onde é que nós vamos achar uma condição de alimento imediata? Não tem. A gente pega nos três estados do sul, já aconteceu no passado com a alface chegou a valer R$9 a unidade. Por quê? Porque não tinha alface no Rio Grande do Sul, não tinha em Santa Catarina, não tinha no Paraná e não tinha em São Paulo. Nós temos uma alface de Minas, do Rio e do Espírito Santo, chegando aqui a R$8 a unidade. Uhum. Então, olha o estrago que causa na sociedade essa condição de que tu causa uma insegurança alimentar por causa do sistema de cultivo que você usa. E os produtores do SPDH colheram tudo.
12: A resiliência ambiental é um dos maiores argumentos para aderir ao SPDH?
2: Eu acho que essa segurança de colher os alimentos independente da condição ambiental que esteja.
12: Sim.
2: Isso é uma, talvez é uma garantia que poucas situações eles têm. O cultivo protegido permite um pouco disso, mas com um custo muito maior, muito maior. E com uma fragilidade das tempestades e com o vento que destrói o cultivo protegido, e que aqui nós temos bastante problema disso. Então, é o que eles dizem, o SPDH cria uma segurança para eles que permite que eles escolham. Se eles escolham, eles têm renda e eles conseguem seguir em frente. Então, isso é uma garantia que... E, claro, a redução de custo, que é, em algumas situações é bem alta. Para tu ter uma ideia, o chuchu nós reduzimos 80% o custo de produção. Então isso traz uma, mesmo colhendo menos, eles têm um rendimento e um lucro muito maior do que tinham antes no convencional.
12: Conversamos com o extensionista Marcelo Zanella, coordenador de oleicultura da EPAGRE e especialista em SPDH. Cléia Schmitz, bolsista EPAGRE FAPESC, para o Panorama Agrícola.
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7: Seis e 14.
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3: Seis e dezenove.
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2: 6:35.
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8: 6:50.
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9: 7:40.
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11: Oito e três.
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0: Começa agora a Minuto da Pesquisa, o programa de toda terça-feira às 8 da manhã, aqui na 106.9. É nele que você fica por dentro das pesquisas, dos estudos feitos a partir do Centro de Ciências Agroveterinárias, o CAVE, da Universidade do Estado de Santa Catarina, a UDESC. É aqui que você entende como estes estudos, estas pesquisas, impactam a sua vida de modo direto ou indireto. Eu sou Carla Torres e hoje te convido a conhecer pesquisas da professora Cileide Maria Medeiros Coelho. A professora possui graduação em agronomia pela Universidade do Estado de Santa Catarina, mestrado e doutorado em ciências, fisiologia vegetal pela USP de Piracicaba. Ela tem pós-doutorado na Esalq em genética molecular e bioquímica de plantas. Atua como professora titular no Centro de Ciências Agroveterinárias, o CAVE, aqui da UDESC, na área de sementes, e como orientadora no programa de pós-graduação em produção vegetal. Tem experiência na grande área de ciência, tecnologia e produção de sementes, com ênfase no controle de qualidade das sementes no processo de produção e armazenamento, assim como também na qualidade genética, fisiológica, física e sanitária de sementes de grandes culturas, forrageiras e florestais. Ela atua como coordenadora no oferecimento de cursos e capacitações e projeto de extensão vinculado ao Laboratório Oficial de Análise de Sementes, o LASO, aqui do CAVE UDESC. Ela é responsável técnica na emissão de boletim de análises para produtores e empresas e também na emissão de boletim oficial de análises de sementes para órgãos fiscalizadores. É bom lembrar que o LASO, o laboratório, tem reconhecimento aí, por exemplo, no Ministério da Cultura. Professora, muito bem-vinda, um dos currículos mais longos aqui na nossa abertura do programa. Muito bem-vinda ao Minuto da Pesquisa dessa semana.
1: Bom dia, gostaria de agradecer primeiramente ao convite. Para mim é uma satisfação enorme estar aqui hoje, falar um pouquinho da nossa trajetória na universidade e de todas as pesquisas aqui conduzidas. É muito bom, porque acreditamos que esse é o retorno que temos que ter para a comunidade, e mostrar isso é essencial para nós.
0: Que coisa boa. Faz alguns meses que nós estamos nessa jornada contínua. Ou em outros, claro, em outros momentos, em vários programas, notícias, a gente consegue divulgar. Mas essa conversa, professora, que nós podemos ter aqui, mais detalhada, com mais profundidade, é muito gratificante e realmente leva essa face do CAVE aí para a comunidade. Inclusive, eu vou destacar aqui, nós vamos falar mais sobre isso, claro, o Laboratório Oficial de Análise de Sementes, o LASO, aqui do CAVE, agora é o órgão emissor oficial do selo de qualidade das sementes de soja produzidas no município de Abelardo Luz, aqui no oeste catarinense. Isso foi notícia, inclusive, no dia 21 de junho, aqui no site do CAVE UDESC. Soja de Abelardo Luz terá selo de qualidade do Laboratório de Sementes da UDESC Lages. Parabéns, professora, porque é uma conquista, né?
1: Sim, é uma grande conquista, e esta conquista vem já de longa data em tratativas com a Universidade e a Prefeitura de Abelardo Luz, a qual foi realizado um convênio que permitiu, então, esse ano, lançar esse selo com um controle de qualidade para empresas, né, cooperativas da região, e também quem tem interesse. Veja que ele é um selo específico para Abelardo Luz, né? Nesse momento, viemos para reconhecer a qualidade das sementes produzidas lá. Claro que tudo isso vai depender de todo um processo que possivelmente vai se efetivar com mais amplitude no próximo ano, ou seja, na próxima safra, 2024-2025.
0: Mas em algum momento teria que começar, né? Foi dado esse primeiro passo aí, e aí os resultados chegarão, certamente.
1: Sim, com certeza. A gente já tem várias cooperativas interessadas, né, nesse processo. Nós vamos realizar as amostragens dessa semente lá em Abelardo, e essas sementes, então, serão transportadas, né, para a região aqui, para nosso laboratório oficial, para realizar as análises. Essas análises serão análises obrigatórias pelo Ministério da Agricultura, mas também análises adicionais, como o teste de vigor, né? O selo, ele vem com essa premissa de valorizar ainda mais a qualidade da semente, mas dar destaque para o vigor das sementes, que é uma característica extremamente importante, porque está ligado à habilidade, então, dessas sementes estabelecer a campo e superar adversidades e formar uma plântula bem estabelecida e ter altas produtividades.
2: Eu quero começar justamente com um projeto que está ligado a este selo de qualidade, que dá origem, então, a esse resultado, que é o trabalho de vocês com o selo de qualidade. É uma pesquisa, claro, que começa muito antes. O projeto sobre o qual nós conversamos aqui neste início é projeto de qualidade de sementes de soja em Santa Catarina, parceria com a Prefeitura de Abelardo Luz, visando um controle externo para testar a qualidade das sementes de soja produzidas na região para elevado percentual de germinação e vigor. O selo de qualidade é atribuído aos lotes que atenderem o padrão de qualidade, visando ao reconhecimento das sementes e benefício para produtores de grãos ao adquiri-las. E aí, professora, eu quero saber quando começa essa pesquisa, para que hoje vocês certifiquem, vocês possam atribuir esse selo. Quando começou tudo isso?
1: Sim, essa pesquisa já começou a longa data, né? Eu comecei aqui na universidade em 2011. Certo? E a partir de então, já inseri rapidamente na pós-graduação em produção vegetal e também com a parceria aí com várias outras instituições públicas e privadas, né? E o nosso laboratório foi credenciado ao Ministério da Agricultura em 2016. E em 2019, pela primeira vez, né? Em 2019 ele passou o laboratório oficial. Então, além da gente receber sementes dos produtores efetivamente, nós recebemos também de setores de fiscalização. Hoje a gente recebe sementes de Santa Catarina, Paraná e Rondônia para fazer análise no confins, né, de fiscalização. Mas o ponto importante nessa pesquisa foi que a gente fez um levantamento da qualidade de sementes produzidas em Santa Catarina como um todo. Foram vários mestrados e dois doutorados que foram relacionados a isso. E efetivamente, aí foi em 2018 para cá, né, que a gente teve esses trabalhos e mostrou que realmente Santa Catarina produz uma semente de qualidade, né, em diferentes regiões, não apenas Abelardo, né, apesar desse grande destaque para essa região, e que essa qualidade, então, ela é facilmente preservada no nosso estado, dada a condição climática. Por quê? Quando a semente vai para o armazém, ela vai ficar numa temperatura amena, como vocês estão vendo agora nesse período que nós estamos, é o período que a semente está armazenada, e uma umidade relativa também mais baixa. E isso faz com que a qualidade que foi obtida lá no campo, ela seja preservada. Então, todo esse aparato aí de informações, de estudos, foi em função dessas pesquisas prévias, né, que deu sustentação para hoje a gente ter uma confiança realmente nesse selo. Se nós estamos disponibilizando essa possibilidade, né, de avaliar essas sementes e ver se ela está dentro dos padrões, é porque a gente de antemão já sabe que teremos muitos lotes dentro desses padrões, com certeza.
2: Sim, e para que a gente consiga visualizar, assim, eu estou pensando, você falou em 2016, o Ministério da Agricultura cadastrou o LASO, então certificou, né, o Sim. LASO como laboratório oficial de sementes. Eu fico imaginando quantos testes, quantos experimentos, até você saber este grau, essa janela aqui de umidade, tanto a tanto, esse volume de acúmulo de sementes no mesmo local, funciona, a partir daqui não dá mais, não mantém a qualidade. Como é que é isso, professora? Para o ouvinte ter uma ideia, assim, do trabalho.
1: Sim, aí envolve duas vertentes, né? Uhum. A questão pesquisa, a qual nós vamos até o produtor, até as cooperativas, até as empresas, amostramos sementes para fins de pesquisa e os estudos são conduzidos. Mas, num outro lado, os produtores trazem as sementes para nós realizarmos as análises para a emissão de um documento que chama Boletim de Análise de Sementes. Esse documento ele utiliza para comercializar a sua semente. Então, o Ministério da Agricultura ele obriga quem produz semente que tenha essa documentação dizendo, né, atestando a qualidade dela em alguns parâmetros. Então, esses parâmetros exigidos pelo Ministério, eles variam de acordo com a espécie, né? Então, seria até complexo eu falar todos aqui. Mas o ponto-chave é que, a partir desse documento do laboratório e além desse, é necessário uma documentação do campo, né, se esse campo foi aprovado, né, como semente, juntando essas duas documentações e atendendo os padrões, ele pode vender a sua semente. Então, a gente tem informações da nossa pesquisa, a qual a gente foi lá, coletou amostras e fez todos os testes, mas nós também temos daquelas amostras que vêm para o nosso laboratório para realizar as análises. Então, a gente acaba tendo um universo bem diferenciado. E, além disso, a gente tem aquela semente que foi para o comércio e que quem coleta, por exemplo, em Santa Catarina, quem coleta a semente no comércio é o fiscal da SIDASC. Então, ela já foi vendida. E nós também analisamos a semente. Então, o termo oficial remete para poder analisar a semente do produtor, mas também essa que vem do fiscal.
2: Fiscalização.
1: Então, quando ela já está lá comercializando essa semente, né? Que seria o controle externo que a gente fala. Então, a gente acaba pegando as três condições, né? A pesquisa prévia, o momento que o produtor já fez todos os seus testes e vai obter o documento, né? O boletim. E a posterior, quando ela já foi vendida. Então, a gente pega todo o cenário da cadeia produtiva como um todo. Então, a gente tem informações bem confiáveis, né, de todo o processo.
2: Sim. Ao longo destes agora, então, 8 anos em que vocês têm essa... Estão habilitados para emitir essas certificações ou fazer essas análises e fiscalizações, a qualidade evoluiu? Como é que se deu esse andamento, professora?
1: Então, o que a gente percebe para as grandes culturas de uma forma geral, e que culturas são essas? O arroz, o feijão, a soja, né, principalmente, que é o carro-chefe aqui no estado, a qualidade é muito boa e ela se mantém em alguns anos, obviamente, depende muito do ano de produção e da condição climática. Ela pode ter uma queda nessa qualidade ou até, se a situação for boa, superior. Mas tem um outro grupo de espécies no nosso estado que esse sim, ele requer uma atenção muito especial, que são as espécies forrageiras. Inclusive, agora, mês passado, a gente fez um seminário, que foi o nosso terceiro seminário de sementes de Santa Catarina, que é organizado pelo grupo do Lazo, em que nós levantamos essa posição da importância da qualidade de sementes forrageiras no setor, tanto para produzir sementes de qualidade, como para produzir uma forragem de qualidade, né, para todo o setor que utiliza esse material como forragem, vamos dizer, os animais, a cadeia leiteira, e aí vai, né? Então, percebemos que as forrageiras, a qualidade ainda é muito incipiente e requer muitas pesquisas e muitos trabalhos para alavancar a qualidade dessas espécies. Que espécies seriam essas, né? Principal para nossa região, seria o azevém, a aveia preta, outras espécies que vêm de outras regiões e também em algum momento aqui as braquiárias. Então a gente tem assim pânico, várias espécies de interesse, mas que a semente infelizmente está com uma qualidade bem inferior ao esperado, vamos dizer assim.
2: Sim, forrageiras são essas espécies que muitas vezes dão um suporte para manter também a qualidade daquele solo para cultivo das que mais importam, digamos assim.
1: Isso mesmo. O que que acontece? Essa credencial, como colocaste, né, pelo Ministério da Agricultura, até a última avaliação que tivemos, né, do Ministério, era a cada 3 anos nós temos que passar por todo um processo de avaliação pelos fiscais do MAPA para ter o credencial liberado. Agora, na última avaliação de 2019, passou para cada 5 anos a renovação do RENASEM, que é um registro junto ao MAPA. Então, o órgão que nos fiscaliza é lá de Minas Gerais, né, do laboratório oficial do Ministério lá de Minas Gerais, que é o único laboratório apto dos laboratórios do Ministério do Brasil para liberar um laboratório para ser oficial. Então, o nosso, ele é o único dentro de uma universidade no Brasil, né? E os demais laboratórios oficiais ou estão, normalmente, né, estão em órgãos públicos, e a grande maioria são os próprios laboratórios do Ministério, né? Então, a gente tem um diferencial bem grande nesse quesito, né? De estar colaborando com o setor de fiscalização também.
2: É uma ponte muito, muito interessante da universidade, do conhecimento que se produz na academia, com a realidade. Nós estamos falando de mercado aí, de produção, de interesses comerciais desses produtores e também falando em commodities para o Brasil, né? Falando
1: sim. Nesse aspecto, vale salientar que o grupo hoje, né? Nosso grupo hoje de sementes, que eu coordeno, em torno de 20 pessoas. E eu sempre brinco que esse número, ele se mantém, né? Nos últimos 8 anos aí foi um número que se manteve. E dada a importância do setor e os alunos e as pessoas envolvidas têm essa clareza, os profissionais que saem do grupo, eles já saem empregados, eles já saem colocados no mercado, dada a demanda que se tem, né, no setor. Sim. Então, é algo que realmente necessita de profissionais capacitados, né, e habilitados para exercer essas atividades ligadas, né, a todo o processo de produção de sementes.
2: Me veio aquele dado, professora, de que 95% da pesquisa no país se faz nas universidades públicas, mas daqui a pouco, com essa qualidade migrando para o mercado, quem sabe se expandam muito mais esses laboratórios, né, em todos os âmbitos em que interessa essa qualidade, né?
1: Sim, a gente tem um exemplo disso que é bem interessante, que é uma empresa que a gente tem parceria, né? Eu vou até comentar o nome, dada a importância dela para o nosso grupo, né? Que é da Agostinho Sementes com Arroz. Essa parceria surgiu, inclusive, porque o responsável técnico da empresa, ele é ex-aluno aqui da pós-graduação em produção vegetal, né? E dado o conhecimento que ele teve aqui e a parceria com os professores, então ele chamou alguns professores para conduzir trabalhos lá, né? Relacionado à pesquisa deles, mas algo mais aplicado no campo mesmo. Então, o perfil do profissional hoje está mudando. Ele não está apenas repetindo algo que sempre fez. Ele está experimentando, ele está testando outras coisas. E o profissional diferencial hoje no mercado é esse que está atento às mudanças. Porque mudanças climáticas, mudanças de ambiente, mudanças que ocorrem a toda hora. Então, o profissional que tem essa resiliência, ele vai realmente conseguir se colocar muito melhor no mercado. Pode ter certeza.
2: E até um reconhecimento a quem formou, né, essa pessoa. Olha, vamos recorrer novamente a essa fonte que está lá todo dia testando e estudando as coisas, no caso ali no laboratório, por exemplo. E já que você falou em arroz, professora, vamos incluir nessa nossa conversa a questão do segundo projeto sobre o qual nós conversamos também, projeto específico sobre a cultura de arroz irrigado relacionado ao controle de qualidade das sementes no processo de produção, colheita, beneficiamento e armazenamento. Você falou bastante no viço, eu imagino que aqui seja um dos estudos em que isso vai reaparecer com força também, né?
1: Sim, esse projeto, ele começou ano passado, né? E esse ano iniciamos mais pontualmente, né? Para fazer todo o acompanhamento do processo de produção de sementes de arroz. Que cidade é essa, né? Em Turvo, é uma região sul de Santa Catarina que representa aí acima de 80% da produção de sementes de arroz irrigado em Santa Catarina. Então, nós estamos fazendo uma pesquisa no setor aonde o qual, né, é responsável por essa produção. A parceria que nós tivemos foi com o intuito de acompanhar todo o estabelecimento da cultura. Então, é desde o início. O momento que foi realizada a semeadura, acompanha o crescimento, o desenvolvimento dessas plantas, faz o processo de vistoria no florescimento e pré-colheita, mas também em outros momentos de desenvolvimento da cultura para ter um controle mais efetivo. Libera-se essa semente para colher, acompanha o processo de colheita, o transporte até ela chegar no beneficiamento dessa semente, né? Passa por uma secagem, porque a semente de arroz é colhida mais úmida, e depois dessa secagem ela vai para o armazenamento, então, para compor esses lotes. A partir do momento que a semente está armazenada, nós vamos realizar, né, as amostragens, já estamos realizando, trazemos essa semente para o laboratório oficial, onde realizaremos as análises, com o objetivo, então, de emitir o boletim, como eu comentei contigo antes. Só que, paralelo a isso, além da gente estar emitindo esse documento, nós estamos fazendo muito mais, né, que o Ministério exige, nós estamos acompanhando o processo para verificar as debilitações, as falhas e as dificuldades e onde podemos propor melhorias. Então, esse trabalho começou, ele iniciou, né, o ano passado, como eu falei, vai continuar no próximo ano e com certeza aí por mais alguns anos, mas aí pelo menos por mais 2 anos, para a gente ter uma resposta mais pontual dessas variações, inclusive das variações climáticas, como eu coloquei, que são bastante comuns.
2: Eu ia perguntar, encaixar essa pergunta, professora, porque as variações climáticas, quando a gente pensa em um tempo relativamente longo, se for pensar em tudo que aconteceu em poucos meses nos últimos tempos, 10, 20 anos, é um tempo muito longo. Imagino que por muito tempo nós tenhamos tido aí alguma estabilidade, até em estações, essa questão de agora faz frio, agora faz calor. Nós temos visto uma mudança muito grande nos últimos anos, e esses eventos extremos em Santa Catarina, Rio Grande do Sul, que são zonas assim de muita concentração de precipitação, nuvens que vêm ali da Argentina, às vezes trava, né, o calorão que fica, encontra uma massa de ar frio. E aí, como é que isso tem se relacionado com esse ambiente das culturas de soja, de arroz? Eu tenho essa curiosidade, porque a gente viu muito impacto nos jornais em termos de perdas, né, de pessoas, animais, culturas. Uhum. Mas nesse tempo todo, professora, que você vem acompanhando, o que que você observa?
1: Uma dificuldade, na verdade, maior do estabelecimento, por exemplo, na cultura campo. Então, ano passado, como eu comentei contigo, né, que nós já fizemos esse experimento, um momento de realizar a semeadura. Nós tivemos que adiamos. Por quê? Ou porque estava frio, ou porque estava chovendo demais. Então, é uma situação que o produtor está enfrentando, né? Aí entra já um parâmetro muito importante, que é uma semente de qualidade com alto vigor, né? Que daí a probabilidade dela se estabelecer melhor nessa diversidade é maior. Né? Esse é um ponto que a gente já fez estudos e já mostrou essa relação positiva. Num segundo momento, muito desafiador, é o controle das plantas daninhas na área, né? Que no caso do arroz, um banco de sementes é muito grande e aparecem muitas dessas espécies. E há uma grande dificuldade, mesmo com todo o manejo empregado, né? Como a gente falou do irrigado, há uma dificuldade grande nesse quesito. E aí, ao longo do processo produtivo, a gente vai verificando a necessidade do produtor estar acompanhando dia a dia a lavoura. Então, quando aparecem espécies que são extremamente danosas para a cultura do arroz, que, por exemplo, o arroz daninho, que é um arroz que a gente chama de arroz vermelho, mas é um arroz daninho muito problemático, muito difícil de controle, essas plantas, elas precisam ser arrancadas. Então, tu imagina o trabalho que tem um produtor, e lá ele tem que entrar numa lavoura que está alagada, e ele tem que arrancar essas plantas, tá? Então, é um manejo, um dos manejos, né, que é realizado com a cultura do arroz. Então, assim, o acompanhamento do produtor é muito maior agora, eu vejo, muito mais importante, desde a aquisição dessa semente, obviamente, né, mas em todo o processo, para ele ter essa qualidade lá no final.
2: Sim.
1: Então, tá exigindo muito mais do produtor. Eu diria para ti essas diversidades que a gente sabe que acontece no ambiente. Então aí entra um ponto muito importante, que é a valorização de quem está no campo, né? Eu acho que é fundamental valorizar o produtor, valorizar o responsável técnico, aquela pessoa que está lá sol a sol, né? E enfrentando essas dificuldades para produzir o alimento que está aí na nossa mesa, né? Todo dia.
2: Até porque, né, professora, se a gente for pensar, outro dia surgiu aqui no Minuto da Pesquisa um dado com a professora Maria Raquel Kanieski, ela falando sobre a população urbana e rural, e ela falando sobre 85% da população hoje ser urbana. Claro que é um dado que a gente pode ter acesso de outros modos, mas foi um dado que me chamou muita atenção naquele momento. E aí era a preocupação, né? Se 85% está na cidade, como é que a pessoa se relaciona com essa vegetação? E aí esses 15% no campo, se a gente for pensar que eles produzem tudo porque a gente consome, é muita responsabilidade, né? É um trabalho árduo e é um trabalho que não é visto no

0: Acredito que é o momento de olhar agora, porque já está reduzindo drasticamente o número, como você colocou, mas e a continuidade? A continuidade do processo, como está? Acho que é o momento é agora de pensar nessa continuidade.
1: Sim, e também, claro, temos a mecanização das coisas, isso evoluiu muito nos últimos anos, tecnologias que estão chegando aí, mas como você falou, é um trabalho quase que artesanal, me veio essa palavra,
0: sim.
1: Aquele de separar esse arroz, eu nem sabia que existia.
0: Retirar, né, essas plantas que são danosas e
1: esse
0: que são difíceis de controle, é muito importante.
1: Porque é na mão ali, né?
0: É no arranquio mesmo. Entrar, né, tem uma dificuldade também de identificar essas plantas, porque elas estão muito similares ao arroz branco. Como eu disse, ele é um arroz vermelho, né? E ele é muito mais competitivo, então ele não é interessante ter na nossa amostra. Se for tu comprares um arroz e tu começar a ver um arroz misturado lá com o teu branquinho que tu queres, um vermelho ou um preto, você não vai ter interesse em consumi-lo.
1: Olha.
0: Então, é muito padronizado isso,
1: sim,
0: no mercado, né?
1: Sim.
0: Claro que existem os nichos de mercado, arroz vermelho, arroz preto, mas aí é,
1: sim,
0: outra história.
1: É outra
0: coisa. Aí o viés de produção mesmo, né?
1: Uhum.
0: Mas no caso do arroz branco, é fundamental essa padronização. Se tiver misturas, elas têm que ser eliminadas no campo, porque a posterior é muito difícil de retirar.
1: Bom, eu particularmente acharia até interessante encontrar um arrozinho preto, um vermelho ali. A minha preocupação é não ser tóxico, o resto tá tudo bem. Mas eu fiquei curiosa também, professora, essa questão que você falou da resistência dessa semente, né? Como é que vocês avaliam isso na prática, assim,
0: uhum,
1: se a gente conseguir traduzir pro ouvinte?
0: Certo. É, vendo a característica morfológica da planta. Então, ela tem características visuais diferentes, tamanho de folha, formato, cor, enfim, vários aspectos morfofisiológicos.
1: Sim.
0: E num segundo momento, né, é pela coloração mesmo. Então, todas as sementes que eu falei para ti, que nós estamos trazendo, que elas já estão lá armazenadas e que tem todo um processo de amostragem, né, coleta das sementes do armazém e trazer para o laboratório, nós realizamos todas as análises e no final de realizar os testes de germinação, de mistura de outras sementes e também testes de vigor, e de pureza da semente, né, obviamente, a gente descasca essa semente. Então a gente tem que ter um equipamento que é chamado descascador de arroz, né, esse nome, e ao descascar, você vai ter que falhar novamente essas sementes e verificar se tem ou não arroz vermelho ali contaminando a tua amostra. A tolerância para arroz, né, em Santa Catarina, essa mistura é zero. Não pode ter, a partir do momento que você tem uma semente certificada, que é o caso das sementes de arroz de Santa Catarina, só se vende semente certificada, a tolerância é zero.
1: E na soja? Na soja acontece casos semelhantes? Esses
0: tem
1: tipos?
0: Uma espécie, né, que é muito, muito peculiar na soja, que é também a tolerância é bem... vamos dizer assim, que não há tolerância para ela, é a vígnia, que é um tipo de cultivo também, né? Mas não é aqui característico para nossa região. Então é muito difícil, é uma sementinha muito parecida com a soja, mas que não é interesse que ela esteja contaminando a tua massa também.
1: Aqui para esse contexto aqui.
0: Uhum. Mas é mais comum acontecer para regiões mais centro-oeste, mais regiões norte aí do Brasil.
1: Aqui é mais homogênea essa,
0: uhum,
1: produção.
0: Sim.
1: Esse caso de turvo aqui em Santa Catarina, professor, dessa análise das sementes de arroz, enfim, chegaremos ao que vocês têm certamente em relação a Abelardo Luz, né? Essa certificação do arroz, assim como hoje vocês certificam para Abelardo Luz, no caso da soja, né?
0: O arroz, ele tem um cenário um pouco diferente, né?
1: Sim.
0: Porque eles são pequenos produtores, né?
1: Ah.
0: Eles são uma agricultura bem família.
1: Uh-huh.
0: E propriedades menores.
1: Ah.
0: Então, esse processo vai ser um processo mais lento, né? Por quê? Porque deveria envolver, então, as associações relacionadas a esse aspecto. E como eu te falei, a gente está fazendo ainda essa pesquisa muito focada numa cooperativa, numa empresa, no caso, né? Mas a ideia é também, né, verificarmos a qualidade das sementes e quem sabe no futuro poder, né, testar também a qualidade das sementes, né? Mas nesse momento ainda a pesquisa está bem no início.
1: Bem no início. Será que leva esses 8 anos, professor?
0: Esperamos que não, né?
1: Já
0: seja
1: tem,
0: menos.
1: Tem um caminho aí. aí já tem todo um reconhecimento também, né, desse trabalho. E professora, para fecharmos aqui a nossa

0: essa nossa conversa para entender, termos uma ideia, pessoal. Aqui a gente está tendo uma ideia, veja, mais de meia hora de conversa e a gente está tendo só uma ideia de tudo que se passa num laboratório de pesquisa. Mas vamos lá, vamos tentar aqui passar essa ideia para o nosso ouvinte. Projeto de pesquisa sobre qualidade de sementes de feijão. Feijão, soja e milho, no entendimento da expressão do vigor das sementes e tolerâncias a adversidades climáticas. A gente tem aí, professora, também uma questão que talvez esteja muito sempre presente no imaginário das pessoas, que é o milho, a soja também, claro, a questão do transgênico. Como é que nós poderíamos trazer essa polêmica para cá, para essa discussão também?
1: Bom, o milho, ele tem dois cenários, né? Primeiramente, produção de milho híbrido é um aspecto muito importante ser visto, porque entra nessa questão que tu falou, de multinacionais envolvidas no processo. E o milho híbrido hoje, ele tem uma alta qualidade de sementes. Então, se você me perguntar qual é o percentual de germinação em vigor, ele vai ficar aí superior, vigor superior a 95% e germinação também. Então, assim, há um controle genético muito forte para a expressão da qualidade das sementes.
0: Sim.
1: De milho. No entanto, em Santa Catarina, existe um outro cenário que é as VPAs. O que que é isso? É as variedades de polinização aberta. E estas sim, né? Então, elas são aquém desse universo do transgênico, né? E elas são produzidas aí novamente por pequenas propriedades, por regiões menores, que têm um interesse de produzir em menor escala. Tá? Então, nosso laboratório pode analisar tanto um como outro. No entanto, na análise de rotina, como laboratório oficial, o milho, ele acaba não aparecendo, porque ele não é um problema, como eu disse, de qualidade. Ele é um controle altamente rigoroso. Então, ele entra na pesquisa. E o que que a gente estuda? A gente estuda a resposta desse material, desses genótipos, desses híbridos, na tolerância a adversidades. Então, a gente já teve várias pesquisas. Mesmo tendo essa qualidade genética alta, existem alguns híbridos que toleram mais, por exemplo, uma situação de frio, uma situação de seca, uma situação de alta temperatura. Então, há uma resposta diferente desses híbridos a ambientes diferentes. Então, a nossa pesquisa vai nesse quesito, né? Identificar que controle genético é esse nessas características. Então, é bem no entendimento, né? Numa pesquisa básica, no caso de entendimento, no caso do milho. No caso do feijão, já é um outro cenário. O feijão, ele já vem com um resgate de trabalhos há mais de 10 anos. O que que seria o caso do feijão? A gente fez um levantamento de todas as cultivares, não diria cultivares ainda, mas de espécies crioulas, né, de feijão, que são produzidas em Santa Catarina. Isso ocorreu já pela universidade há muitos anos atrás, teve um grupo de professores que fez esse trabalho e eles compuseram o que a gente chama de banco ativo de feijão do Cávio Desk. E a minha pesquisa, então, surgiu a partir do momento que essas sementes já estavam aqui no banco. A gente realizou várias pesquisas com esses genótipos, até chegarmos no dia de hoje e indicarmos cultivares, efetivamente, de feijão, crioulas, tá? Por que cultivares crioulas? Porque elas foram, né, conduzidas pelo nosso grupo, um processo de autofecundação desses materiais, até chegar hoje numa condição estável geneticamente. Tá? Não é um lançamento de cultivar nem nada disso, né? Que tem um outro grupo que trabalha com isso, mas a gente tem as cultivares crioulas de feijão com a característica genética estabelecida daquela que ela deu origem.
0: Sim.
1: E a partir desse momento que a gente tinha essa estabilidade, então, genética, nós começamos a fazer estudos da qualidade de sementes. E percebemos que há algumas cultivares crioulas que têm também aquela característica similar ao milho, de tolerar adversidades. Então, temos alguns genótipos que toleram mais condição de frio, condição de estresse salino, condição de estresse hídrico, e aí por vai. Aí a ideia da pesquisa qual é? A gente identificar esses genes que estariam relacionados a essas tolerâncias de estresse, para poder, então, no futuro, né, fazer um melhoramento desses materiais indicados para essas características. Então, a nossa pesquisa está na identificação, né, e entender a bioquímica dessas sementes. A partir do momento que a gente sabe isso, aí vale ao melhorista usar esses materiais para fazer o melhoramento, né?
0: Sim, compreendi. Então, ainda, só para a gente também ter essa visão geral, ainda não temos, como na soja e no milho, a discussão do transgênico em relação ao feijão. Quem sabe teremos um dia.
1: Já teve alguns relatos, né? Mas não foi algo assim tão, vamos dizer assim, de interesse geral, né? A gente sabe que o feijão é uma cultura que tem menor aparato tecnológico, né? Menor interesse, inclusive, nesses aspectos, né? Então, no feijão é um cenário um pouquinho diferente, né? Mas o que a gente sabe é que as cultivares que temos hoje são ótimas. Temos vários órgãos públicos no Brasil, né? Que lançam novas cultivares de feijão e que estão bem estabelecidas, né? Com tolerâncias também já a diversidades. Mas no caso do feijão, quanto mais a gente encontrar essas diversidades, essas tolerâncias, melhor, porque o feijão é uma cultura muito sensível, muito ainda a condições climáticas. Por exemplo, se você errar o momento da colheita no feijão, ele vai rapidamente deteriorar a sua semente. Então, tem várias características no feijão que requer muito cuidado na sua produção.
0: Que interessante, não sabia. Para mim parecia uma semente muito resistente. Alguns probleminhas quando a gente vai lá e escolhe o feijão para fazer, a gente separa ali, mas parece aparentemente uma semente muito íntegra, né? Muito bem selada, assim.
1: Muito difícil de produzir ele como semente, né? Quando você fala do escolher, né? Tu tá usando o grão, vamos dizer assim,
0: o,
1: né?
0: O grão beneficia todo.
1: Isso, aquele que você já vai adquirir no mercado.
0: Sim.
1: Lá que você vai consumir, né? Mas para produzir esse grão, você teve que, né, ter um processo de produção da semente. E essa semente não estando de qualidade, consequentemente, vai ter uma consequência, né, no final. Sim. Da produção do grão também.
0: Só para fechar essa questão, você falou do híbrido, né, esse transgênico. Então, esse híbrido, que é fruto de uma mistura de genes de mais de uma espécie. E para a gente fechar essa coisa do imaginário, que fica ali aquela pulguinha atrás da orelha de muita gente, não é um problema consumir, afinal, um transgênico, porque ele é fruto de um estudo, é isso? Dá para dizer assim?
1: É que depende.
0: Depende.
1: Quando a gente fala do híbrido, né? Uhum. A gente está falando de um processo de melhoramento que houve lá a longa data e que houve a combinação de algumas linhagens, que seriam uma linhagens puras, vamos dizer assim.
0: Sim.
1: Que foram cruzadas para obter a semente híbrida.
0: Sim.
1: Né? Agora, nesse processo, há transformações genéticas. E essas transformações genéticas direcionadas para uma tolerância ou outra específica, né, no controle de daninhas, no controle de pragas, aí é uma transformação genética que ocorreu. Depende, então, qual foi essa tecnologia? Qual é a tecnologia que foi utilizada para isso, né? Então, aí teria que detalhar e mais a fundo no entendimento da tecnologia que houve para a transformação. Quando a gente fala em melhoramento tradicional, é aquele que você, que acontece na natureza. Então, você tem duas plantas lá, uma fornecendo pólen, a outra recebendo, cruzou, o que você colher vai ser originário desse cruzamento.
0: Sim.
1: Tá? Então, são coisas distintas. Uma coisa é eu deixar isso acontecer naturalmente, outra o homem ir lá interceder para fazer esse direcionamento. E inserir genes de outras espécies, de outros organismos, para dar essa tolerância a alguma diversidade. Tá? Então, o milho tem isso. Né?
0: Segue em aberto. Então,
1: tem outros, claro, aspectos mais pontuais, né, que, sim, fazem essa diferenciação, vamos dizer.
0: Especialmente
1: assim.
0: Especialmente em relação ao milho, né?
1: Uhum,
0: a,
1: sim,
0: gente ouve.
1: É uma cultura diferente, efetivamente, no processo de produção, né? Requer um alto nível tecnológico, né? Se falar um pouquinho da produção de sementes de milho, você tem todo um aparato, todo um processo totalmente diferente da produção de uma semente de soja, por exemplo. O milho, por exemplo, você já colhe na espiga. Então, você não vai lá colher e debulhar, né? Aí, depois que tu colhe na espiga, você tem todo um processamento muito, muito refinado com essa semente e tal. Então, é um universo à parte, eu diria, a cultura do milho.
0: Seria uma outra conversa também, né, professora?
1: Sim, sim.
0: Essa certificação, então, que vocês dão hoje para soja, no caso do município agora de Abelardo Luz, daqui a pouco, né, quem sabe em breve, bem mais cedo, teremos em Turvo para o arroz irrigado. Essa certificação é de cultivares que não tem essa transgenia, por exemplo.
1: Na verdade, a cultivar não é um fator preponderante, né?
0: Ah, sim.
1: Porque o que vem pra gente é a espécie.
0: Sim.
1: A espécie soja, a espécie feijão, sim, a espécie. E aí vem o lote, né? Que é aquela semente armazenada. E a outra questão vem a categoria que a semente é. Então, que categoria? No sentido assim, ela é certificada efetivamente ou ela é não certificada? A gente pode ter uma semente não certificada e ser uma semente legalizada, que seria S1 e S2. Então é bem importante falar isso, a gente faz análise das certificadas e das não certificadas também.
0: Ah, entendi.
1: Porque a não certificada pode ser feita? Porque o próprio ministério permite eu produzir uma semente não certificada. Então a denominação dela é S1 e S2, que é uma semente não certificada de primeira geração e segunda. E essa semente que não é certificada, ela também precisa passar por uma análise para eu saber como ela está. Então, o laboratório, como eu te disse, ele recebe sementes dos produtores de controle interno de qualidade, recebe sementes certificadas, recebe sementes não certificadas, né? Então, recebe todos, e as sementes fiscalizadas, que é o fiscal que traz. Então, a gente recebe todo o cenário possível de sementes, né? Diferentes formas de produção. Bem. E aí não remete para a cultivar específica no sentido, né, da espécie. Claro, vai estar identificado que cultivar é, porque é uma obrigatoriedade ter a cultivar pela origem. Mas o foco é análise daquela determinada semente, daquele determinado lote que vem em determinado local.
0: Sim, essa a discussão da transgenia ou não entra aí. Bom, então quem está com a pulguinha atrás da orelha, vamos conversar em outro momento, quem sabe com a professora e mais alguém, né? Pra gente fazer até um debate aqui, quem
1: sim,
0: sabe,
1: a gente,
0: né,
1: pode direcionar. Eu acho que seria interessante o grupo do melhoramento, né? Que trabalha com essa parte de melhoramento genético, sim, falar mais sobre esse aspecto.
0: Vamos buscar esse povo para estar aqui no Minuto da Pesquisa. Professora, muito obrigada pela sua presença. Novamente, parabéns por essa, é uma conquista, né? Essa possibilidade de agora a soja de Abelardo Luz ter o selo de qualidade do Laboratório de Sementes aqui do Cavio Desk. E vamos deixar os contatos, temos site, temos rede social, como é que o produtor ou a pessoa que queira saber mais, em geral, queira saber mais sobre a pesquisa, sobre os andamentos, pode acessar?
1: Sim, de antemão eu gostaria de dizer também que todo esse trabalho é possível porque eu conto com a equipe, como eu falei, né, de aproximadamente 20 pessoas, mas efetivamente no grupo do laboratório oficial hoje a gente tem 7 pessoas, né, trabalhando. E particularmente nós temos uma responsável técnica que fica lá inteiramente, diretamente no laboratório, além do meu trabalho também, né, nessa linha, que é a doutora Daniele Nerling. E também tenho duas outras pessoas que são como analistas, que são doutoras também, que é a Camila e a Gesiele. Então são e ali várias pessoas, outros, né, suportes, como eu disse, né, atrelados ao grupo. Então o que que acontece? Esse processo ocorre de uma forma tão eficaz porque a gente tem uma equipe bem formada e bem qualificada. Isso vale, sozinho ninguém é ninguém, né? Então isso é um ponto bem importante. Outro aspecto para contato seria muito importante, né, vocês entrarem no próprio site da UDESC. Então, entrando no site da UDESC, né, nós já temos o LASO lá como um link, né, como laboratórios, e também temos o nosso site, né, que é lasodesk.br, e também temos outras formas de acesso, né, por próprio WhatsApp ou contatos pessoais, enfim, mas entrando no site da UDESC facilmente vai ser encontrado o laboratório oficial e, por consequência, todas as nossas atividades ali conduzidas.
0: Sim, inclusive eu abri antes da nossa conversa aqui o LASODESC, gente, é muito
1: isso.
0: Fácil, vou deixar aqui, vou soletrar aqui, LASODESC, é LASUDESC, LASODESC.com.br. Bem fácil, ali, claro, você tem o canal para chegar na, né, rede social, chegar em todos os outros meios aí para entrar em contato com o grupo. Muito obrigada, professora. Vamos lá, vamos encerrar aqui hoje. Você ouviu o Minuto da Pesquisa na Rádio Desk Lages. Você conheceu algumas das pesquisas da professora Cileide Maria Medeiros Coelho, ela que é professora aqui do CAV. O Desk atua como coordenadora no oferecimento de cursos, capacitações e projeto de extensão vinculado ao Laboratório Oficial de Análise de Sementes, o LASO, do CAVIO-DESC, como responsável técnica na emissão de boletim de análises para produtores e empresas, também na emissão de boletim oficial de análises de sementes para órgãos fiscalizadores. Um dado importante e interessante é que o LASO tem aí o reconhecimento do Ministério da Agricultura. E, inclusive, né, o último destaque foi esta conquista aí da certificação da soja de Abelardo Luz, terá selo de qualidade do Laboratório de Sementes aqui da UDESC Lages. Professora, muito sucesso nos seus estudos e gostaria de vê-la de novo aqui com mais novidades em breve.
1: Agradeço novamente, como disse no início, né, é um prazer estar aqui. Pode contar com a gente.
0: Vamos
1: um
0: lá.
1: Grande abraço a todos.
0: Um abraço. Obrigada a você, nosso ouvinte aí da 106.9. Eu sou Carla Torres e o Minuto da Pesquisa volta em edição inédita na próxima terça-feira, às 8 da manhã. Você acompanha a reprise desta nossa conversa nesta quarta, às 8 da noite. Até. Tchau, tchau.

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14: 8:52.
15: Olá, o ACAERT Notícias desta terça-feira está no ar. Eu sou a Marilis Pequeno e a partir de agora você acompanha os assuntos que movimentam Santa Catarina. Confira os destaques.
16: Pinhalzinho abre portas das compras públicas para pequenos empreendedores.
17: Estoque de sangue O negativo chega a nível crítico em Santa Catarina e Hemocentro de Joaçaba também reforça o chamado aos doadores.
18: Terça-feira com aberturas de sol, chance de chuva rápida e elevação nas temperaturas em Santa Catarina.
19: A cesta básica caiu 1,14% em agosto na capital do estado e ficou em R$ 850. Foi a segunda queda consecutiva.
20: Chuvas que levaram 18 municípios catarinenses a decretar emergência tiveram influência do El Niño, segundo a Defesa Civil Estadual. Fenômeno eleva volumes médios de precipitação há 2 meses em Santa Catarina.
21: Punições para passageiros indisciplinados em avião começaram a valer nesta segunda-feira, segundo a Agência Nacional de Aviação Civil.
15: Está formada a maior rede de emissoras de rádio de Santa Catarina. As chuvas que levaram 18 municípios de Santa Catarina a decretar situação de emergência na última semana tiveram influência do fenômeno climático El Niño, de acordo com a Secretaria de Estado da Proteção e Defesa Civil. O repórter Cadu Reis nos traz os detalhes.
20: Olá, Marilis. Um abraço a você e aos ouvintes. O evento da última semana foi impulsionado por um ciclone extratropical no oceano e impactou especialmente o meio oeste, oeste e planalto norte catarinense. Ao todo, 62 cidades sofreram ocorrências como alagamentos e deslizamentos e mais de 470 pessoas ficaram desabrigadas ou desalojadas até esta segunda-feira, de acordo com o balanço apresentado pela Secretaria de Estado da Proteção e Defesa Civil. O meteorologista da instituição, Caio Guerra, avalia.
0: A gente pode sim olhar para esse episódio e falar que ele é reflexo do El Niño, mas não isoladamente. Quando a gente fala do fenômeno El Niño, a gente pensa numa influência a longo prazo. A gente vê o El Niño bem intenso, a atmosfera já está diferente por conta dele, então a gente sabe que as chuvas vão ser mais frequentes aqui no sul do Brasil, principalmente agora ao longo da primavera, né, que são os próximos meses de setembro, outubro e novembro. O El Niño, ele tem uma influência muito significativa e faz com que as chuvas sejam mais frequentes. Então, olhando só para esse evento, você não vai falar, ah, esse evento é o El Niño, né? Mas quando a gente olhar ao longo do mês de setembro, ao longo do mês de outubro e verificar que realmente as chuvas foram acima da média, foram mais frequentes, as tempestades mais intensas, aí sim a gente vê o conjunto da obra toda e a gente diz com toda certeza que o El Niño teve influência.
20: Em Tangará, no meio oeste de Santa Catarina, foram registrados 120 milímetros de chuva em 24 horas, conforme a Secretaria de Estado da Proteção e Defesa Civil. O meteorologista Caio Guerra ressalta.
0: Ao longo do mês de julho e agosto, a gente já verificou essa influência. Chuva acima da média, tanto no mês de julho quanto no mês de agosto. Agora, em setembro, em algumas regiões, já quase bateu o acumulado do mês. Pouco mais de 2/3 da chuva do mês em um dia. Esses já são sinais aí que os volumes até o final do mês já devem fechar acima do normal para o período de setembro.
15: O preço dos alimentos que compõem a cesta básica voltou a cair em Florianópolis. A reportagem é de Carol Denardi.
19: Em agosto, a redução foi de 1,14% e o valor ficou em R$ 850,90. Foi a segunda queda consecutiva em Florianópolis, após recuo de 6,28% em julho. É a quarta mais cara dentre as capitais pesquisadas. Para a supervisora do Departamento Intersindical de Estatística e Estudos Socioeconômicos aqui do Estado, Cristiane Pérez, o resultado é importante diante do cenário que ainda pressiona os custos da produção de alimentos.
3: Os principais produtos que motivaram essa queda no mês de agosto foram a batata, o tomate e o açúcar. No caso da batata e do tomate, né, eles vinham em meses anteriores, aí no início do ano, com altas significativas, e agora entra nesse período de queda nos preços, considerando a maior oferta dos produtos no mercado. Por outro lado, o feijão apresentou uma alta de 3,63%. É uma alta que ocorre devido justamente a uma diminuição da oferta do produto no mercado, considerando o período de intersafra.
19: Mesmo com a redução no mês, o custo da cesta ainda pesa no orçamento do trabalhador. Na capital catarinense, quem recebe o salário mínimo precisou trabalhar mais de 115 horas para comprar os alimentos em agosto.
15: Pinhalzinho lançou uma iniciativa para aproximar microempreendedores e pequenos fornecedores das compras públicas do município. A proposta é orientar os interessados e ampliar as oportunidades de prestação de serviços para o poder público. O repórter Felipe Eduardo, da Rádio Centro-Oeste de Pinhalzinho, traz as informações.
22: Pinhalzinho deu um novo passo para aproximar os pequenos negócios do mercado público. Foi lançada na última semana o Contrata Mais Pinhalzinho. Pequenos negócios, grandes oportunidades. Uma iniciativa criada para preparar, orientar e conectar microempreendedores individuais e os pequenos fornecedores locais às oportunidades de contratação pública. A proposta amplia as possibilidades para empreendedores que atuam em áreas como pintura, pequenos reparos, serviços elétricos e hidráulicos, manutenção predial, jardinagem, solda e instalações, entre outras atividades, que podem se encaixar nas demandas disponibilizadas pelo poder público. Mais do que apresentar ferramentas digitais, o Contrata Mais Pinhalzinho busca ampliar a visão dos pequenos empreendedores sobre as possibilidades existentes no mercado público, A iniciativa pretende mostrar que MEIs e pequenos negócios do município também podem se preparar para fornecer produtos e serviços ao poder público, sempre seguindo as regras e condições estabelecidas em cada contratação. Na prática, uma demanda por pequenos reparos, manutenção ou outro serviço pode se transformar em uma oportunidade para um empreendedor local. Depois de cadastrado, o MEI poderá identificar uma necessidade compatível com sua necessidade, conferir as condições da contratação e apresentar sua proposta de acordo com os critérios definidos. Da Rádio Centro-Oeste FM de Pinhalzinho, Felipe Eduardo.
15: O EMOSC está reforçando o pedido por doações de sangue em todo o estado. A situação mais preocupante é o tipo O negativo, que está em nível crítico. No meio oeste, o Hemocentro Regional de Joaçaba também participa da mobilização. As informações são da repórter Elis Costa, da Rádio Jovem Pan de Joaçaba.
4: O EMOSC está reforçando o pedido por doações de sangue em Santa Catarina. A situação mais preocupante é do tipo O negativo, que está com estoque em nível crítico. No meio oeste, o Hemocentro Regional de Joaçaba também participa da mobilização e recebe doadores da região. A unidade integra a rede estadual, responsável por abastecer hospitais e serviços de saúde que precisam de sangue para cirurgia, tratamentos e atendimentos de emergência. O sangue O negativo é especialmente importante porque pode ser utilizado em situações urgentes, quando ainda não há tempo para identificar o tipo sanguíneo do paciente. Para doar, é necessário estar em boas condições de saúde, pesar mais de 50 quilos e atender aos critérios de idade estabelecidos pelo EMOSC. A orientação é fazer o agendamento antes de procurar a unidade de Joaçaba ou outro hemocentro do estado. Com informações da Jovem Pan Joaçaba, Elis Costa para a Acaert Notícias.
15: E daqui a pouco, em economia, entram em vigor novas regras da ANAC para passageiros indisciplinados. As punições podem chegar à suspensão do direito de voar. Eu volto já.
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20: Olá, eleitor catarinense. A Justiça Eleitoral divulga nesta terça-feira a prestação parcial de contas de campanha dos candidatos e candidatas que disputam as eleições 2026. São informados por meio do portal oficial Divulga Cande Contas os nomes de doadores e respectivos valores encaminhados. Na página, o eleitor também encontra o limite legal de gastos das candidaturas e o detalhamento dos recursos recebidos e despesas contratadas e pagas. Em caso de identificação de gastos suspeitos, notas fiscais duvidosas ou fraudes na prestação de contas, os cidadãos podem apresentar denúncias à Justiça Eleitoral por meio do aplicativo Pardal ou comunicar os casos ao Ministério Público Eleitoral através do site da instituição. Fique de olho e prepare seu voto consciente. Até o próximo Minuto do Eleitor.
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15: 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As novas regras da Agência Nacional de Aviação Civil para passageiros indisciplinados começou a valer nesta segunda-feira. As punições podem incluir multas ou até a suspensão do direito de voar. O repórter Marco Aurélio Gomes traz pra gente mais detalhes.
7: Então, Amarilis, segundo a Agência Nacional de Aviação Civil, as novas regras prevêem medidas que vão desde uma orientação formal e retirada do passageiro da aeronave até multa de R$ 17.500 para casos classificados como graves ou gravíssimos. Entre as condutas consideradas graves estão agressões contra funcionários ou passageiros, fumar dentro do avião, ameaçar ou intimidar a tripulação, causar danos que afetem a operação da aeronave e fazer falsa comunicação sobre explosivos ou armas. E nos casos gravíssimos, o passageiro pode ter o direito de voar suspenso por 6 a 12 meses. Nesse período, ficam proibidos a emissão de bilhete, o check-in e o acesso à aeronave. As companhias também deverão registrar as ocorrências e comunicar o órgão. Nos casos gravíssimos, o aviso é imediato. Já nos casos graves, o prazo é de até 5 dias. De acordo com a Agência Nacional de Aviação Civil, os episódios de indisciplina aumentaram 70% nos últimos 2 anos e registram 6 casos por dia.
15: E para quem vai viajar por terra, também tem mudança. Motoristas que passam pela BR-101 entre Santa Catarina e o Paraná já pagam mais caro no pedágio. A tarifa básica para os carros subiu de R$ 5,70 para R$ 5,90 em 5 praças administradas pela concessionária. 4 delas ficam em Santa Catarina, nos municípios de Garuva, Araquari, Porto Belo e Palhoça. A 5ª praça fica em São José dos Pinhais, no Paraná. Para outros tipos de veículos, o valor varia conforme a categoria e o número de eixos. O reajuste foi autorizado pela Agência Nacional de Transporte Terrestre, a ANTT. E a greve também afeta serviços públicos em diferentes regiões de Santa Catarina. Na Caixa Econômica Federal, ainda não há um balanço estadual com o número total de agências paralisadas, mas a mobilização já atinge várias cidades. Em Joinville e região, 13 agências chegaram a fechar. Na região de Tubarão, 7 das 8 unidades aderiram ao movimento. Também há paralisação no Alto Vale e no Extremo Oeste. Nos Correios, os trabalhadores catarinenses também aprovaram greve por tempo indeterminado, depois que uma tentativa de mediação no Tribunal Superior do Trabalho terminou sem acordo. A adesão e os impactos no atendimento podem variar conforme a unidade. Na Caixa, clientes podem utilizar aplicativo, internet banking, caixas eletrônicos, lotéricas e correspondentes para os serviços disponíveis nesses canais.
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15: E agora vamos conferir a previsão do tempo para os próximos dias. É com você, Dani.
18: Olá, Marilis e ouvintes. Nessa terça-feira, o Grande Oeste e as áreas de divisa do Rio Grande do Sul começam com muitas nuvens e possibilidade de chuva isolada. Mas o sol ganha espaço ao longo do dia. Já no litoral, o cenário se inverte. O dia inicia com sol e as nuvens aumentam à tarde, com chance de chuvisco isolado. Ainda assim, durante a tarde não se descarta alguma chuva rápida e de forma bem isolada pelo estado. O vento sopra de oeste e vira para sudoeste no fim do dia, com rajadas no litoral. As temperaturas sobem, máximas entre 17 e 23 graus na maior parte do estado, menores na serra. Em Jaraguá do Sul, chega próximo dos 24 graus. Em Concórdia e Ituporanga, 22. E em Florianópolis, Criciúma e Mafra, 20 graus. Na quarta-feira, a chegada de uma massa de ar seco firma o tempo com predomínio do sol. O amanhecer será gelado, com mínimas perto de zero na serra, abaixo de 6 no meio oeste e planalto sul, e de 8 a 14 nas demais áreas. Ao longo do dia, o sol aparece entre nuvens, no litoral, sendo mais persistentes no litoral norte. Enquanto no oeste, o sol eleva as temperaturas, com máximas passando dos 21 graus e marcas mais baixas nas demais regiões. Que seu dia seja bom, com ou sem sol, e que você faça o melhor dele. Tenha um ótimo dia.
15: Chegamos ao fim do Acaerte Notícias desta terça-feira. Muito obrigada pela companhia. Amanhã eu volto. Um abraço para você e até lá.
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12: 9:10. 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

0: Terça-feira, 15 de setembro de 2026. Este é o Giro de Notícias. Eu sou Norberto Notário e você acompanha os destaques do momento. O ministro do Supremo Tribunal Federal, Alexandre de Moraes, negou ter cometido qualquer irregularidade. Afirmou que nunca favoreceu o Banco Master ou Daniel Vorkaro e diz que jamais julgou processos envolvendo o banqueiro ou a instituição financeira. Foi a primeira vez que o magistrado falou publicamente sobre as suspeitas levantadas contra ele. Hoje, o Supremo Tribunal Federal realiza a sessão que vai analisar o relatório da Polícia Federal sobre as mensagens trocadas entre o ministro Alexandre de Moraes e o ex-banqueiro Daniel Vorkaro. O presidente da corte, Edson Fachin, que assumiu a relatoria do caso, será o responsável por conduzir a sessão e delimitar quais questões serão analisadas pelo plenário. O cacique Raoni Metuktiri, de 94 anos, foi diagnosticado com câncer no sistema digestório e está recebendo cuidados paliativos. A informação foi divulgada nesta segunda pelo Instituto Raoni. A decisão da equipe médica se dá por causa da idade, das condições clínicas e dos riscos relacionados a tratamentos mais agressivos. Os Estados Unidos reconheceram pela primeira vez publicamente que possuem armas de controle espacial posicionadas em órbita. A informação foi divulgada pelo secretário da Força Aérea Norte-Americana, Troy Manch. Isso aconteceu durante uma conferência militar. Hoje tem jogo decisivo da Libertadores da América. O Fluminense encara o Platense fora de casa. Mesmo se perder por até um gol de diferença, o tricolor carioca garante vaga nas semifinais. Pela Sul-Americana, o São Paulo encara o Boca na capital, precisando vencer. O Vasco recebe o Santa Fé em São Januário. O Giro de Notícias é uma produção da Agência Rádio Web. Produção e apresentação, Norberto Notari. Trabalhos técnicos, Mário Melo.
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2: Bom dia. Nessa terça-feira, o Grande Oeste e as áreas de divisa do Rio Grande do Sul começam com muitas nuvens e possibilidade de chuva isolada, mas o sol ganha espaço ao longo do dia. Já no litoral, o cenário se inverte. O dia inicia com sol e as nuvens aumentam à tarde, com chance de chuvisco isolado. Ainda assim, durante a tarde não se descarta alguma chuva rápida e de forma bem isolada pelo estado. O vento sopra de oeste e vira para sudoeste no fim do dia, com rajadas no litoral. As temperaturas sobem, máximas entre 17 e 23 graus na maior parte do estado, menores na serra. Em Jaraguá do Sul, chega próximo dos 24 graus. Em Concórdia e Ituporanga, 22. E em Florianópolis, Criciúma e Mafra, 20 graus. Na quarta-feira, a chegada de uma massa de ar seco firma o tempo com predomínio do sol. O amanhecer será gelado, mínimas perto de zero na serra, abaixo de 6 no meio oeste e planalto sul, e de 8 a 14 nas demais áreas. Ao longo do dia, o sol aparece entre nuvens, no litoral, sendo mais persistentes no litoral norte. Enquanto no oeste, o sol eleva as temperaturas, com máximas passando dos 21 graus e marcas mais baixas nas demais regiões. Que seu dia seja bom, com ou sem sol, e que você faça o melhor dele. Tenha um ótimo dia. Com informações do tempo, meteorologista Daniele Lima, de Florianópolis, para a rede de notícias Acaerte.

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3: 9:26.

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0: A Assembleia Legislativa de Santa Catarina retoma as atividades parlamentares nesta terça-feira após suspensão prevista no calendário especial instituído em função do ano eleitoral. A programação do dia prevê reunião da Comissão de Constituição e Justiça e sessão plenária para deliberação de projetos de lei. A Fecomércio Santa Catarina anuncia nesta terça-feira os ganhadores da campanha Comércio Local é Legal 2026. São sorteados 2 carros, 150 televisores e 150 fornos elétricos, totalizando R$500 mil em prêmios na ação que visa incentivar o consumo junto ao setor catarinense. Condições do tempo para esta terça-feira em Santa Catarina com a meteorologista da ACAERT, Daniele Lima.
1: O Grande Oeste e as áreas de divisa do Rio Grande do Sul começam com muitas nuvens e possibilidade de chuva isolada, mas o sol ganha espaço ao longo do dia. No litoral, as nuvens aumentam à tarde.
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13: Nove e 53.

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1: Desk FM Lages informa. A Conecta Talentos divulga novas oportunidades de emprego para Lages e região. As vagas desta semana são para motorista de carreta, remuneração, salário fixo de R$ 2.470, mais diária de R$ 75,90 por dia rodado. Prêmio de assiduidade R$ 131,25 e remuneração variável de até R$ 1.500 por mês. Também são oferecidos benefícios como Unimed, seguro de vida, plano odontológico, cesta básica e vale combustível ou transporte. Horário, escalas de viagens. Vaga para almoxarife. Remuneração R$ 1.910 iniciais, mais vale refeição de R$ 20 por dia. Horário de segunda a sexta-feira, das 8 da manhã ao meio-dia e da 1h30 da tarde às 6 da tarde. Além de sábado, das 8h30 da manhã ao meio-dia. Vaga para assistente de faturamento. Remuneração R$ 2.550 iniciais após o período de experiência. Também recebe vale transporte de R$ 200 e R$ 80 e vale refeição de R$ 20 por dia. Horário de segunda a sexta-feira, das 8 da manhã ao meio-dia e da 1h30 às 6 da tarde. Além de sábado, das 8h30 da manhã ao meio-dia. Vaga para vendedores de veículos. Remuneração R$ 2.070, mais comissão e plano odontológico. Horário de segunda a sexta-feira, das 9 da manhã ao meio-dia e das 2 da tarde às 7 da noite. Aos sábados, das 8 da manhã ao meio-dia. Vaga para consultor comercial CDL Lages. Remuneração R$ 3.000, mais premiação por vendas. Horário de segunda a sexta-feira, comercial. Vaga para auxiliar contábil. Remuneração R$ 2.041, mais vale transporte. Horário de segunda a sexta-feira, das 8 da manhã ao meio-dia e da 1h10 da tarde às 6 da tarde. Vaga para auxiliar de laboratório indústria. Remuneração R$ 2.800, mais vale alimentação de R$ 750 e vale combustível de R$ 340. Horário de segunda a sexta-feira, das 8 da manhã ao meio-dia e das 2 da tarde às 6 da tarde. Vaga para operador de monitoramento. Remuneração R$ 1.915, mais vale alimentação de R$ 20 por dia. Vale combustível de R$ 170 e adicional noturno. Horário escala de 12 horas de trabalho por 36 horas. Horas de descanso, das 6 da tarde às 6 da manhã. Vaga para SDR pré-vendas. 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Informou Clóris Luiza para o Desk FM Lages 106.9, a sua rádio educativa.

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1: Paris, 15 de setembro de 2026. Essas são as principais notícias desta terça. Em um incidente inédito, aviões da OTAN derrubaram um drone que violou o espaço aéreo da Lituânia na última noite. O anúncio foi feito pelo presidente letão, Gitanas Nauseda, nessa manhã, sem informar a qual país pertencia o equipamento. Segundo o Centro Nacional de Gestão de Crises da Lituânia, o drone veio de Belarus. Já o exército da Dinamarca informou que um navio de guerra russo disparou dois sinalizadores em direção a um helicóptero militar em operação no Mar Báltico, no litoral dinamarquês. O governo da Dinamarca classificou o incidente de totalmente inaceitável e convocou o embaixador da Rússia no país a prestar esclarecimentos. Novos ataques dos rebeldes hutis do Iêmen deixaram 13 civis feridos ontem no sul da Arábia Saudita. Em um comunicado, a coalizão militar liderada por Riad afirma que os insurgentes visaram instalações civis em 3 cidades sauditas. Mas os hutis alegam ter mirado em bases militares na sequência de uma ofensiva que teve início na semana passada. A Arábia Saudita promete reagir com firmeza aos ataques dos hutis e o Conselho de Segurança da ONU anunciou que vai se reunir hoje para discutir a questão. Já o Irã rejeitou qualquer envolvimento nos ataques e também negou que estejam ocorrendo negociações com Washington para pôr fim à guerra no Oriente Médio. A Suprema Corte dos Estados Unidos rejeitou ontem um recurso da administração Trump para restringir o voto pelo correio nas eleições de meio de mandato que ocorrem em novembro no país. Segundo o juiz Brett Kavanaugh, as autoridades eleitorais não teriam tempo suficiente para aplicar a norma de maneira razoável antes das próximas votações. A decisão significa que os 50 estados americanos poderão continuar usando os procedimentos atuais na mira de Trump, que atribui em grande parte ao voto pelo correio sua derrota para o democrata Joe Biden em 2020. O alto comissário da ONU para os Direitos Humanos, Volker Türk, fez um apelo hoje para que investigadores internacionais sejam autorizados a acessar a faixa de Gaza e ajudar na coleta de provas sobre possíveis violações e crimes de guerra por parte de Israel. Segundo Türk, restos mortais de famílias inteiras estão sendo exumados dos escombros na faixa de Gaza em áreas de atuação do exército israelense, reacendendo preocupações sobre violências atrozes cometidas por Israel. Da Rádio França Internacional para a agência Rádio Web, de Paris, Daniela Franco.
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2: Dez e onze.

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1: A Organização Mundial da Saúde, OMS, veio a público reafirmar a segurança da vacinação infantil. Elas são confiáveis e não causam autismo, como declarou o diretor-geral da agência, Tedros Ghebreyesus, em vídeo divulgado nesta segunda-feira.
2: WHO is concerned that the changes to immunization policy in the US are not aligned.
1: O líder da agência fez a declaração logo após autoridades dos Estados Unidos anunciarem uma mudança significativa na sua política de imunização infantil, acendendo o sinal de alerta entre autoridades sanitárias internacionais. A OMS expressou profunda preocupação com o facto de que as novas diretrizes adotadas em solo norte-americano não se alinham com melhores evidências científicas disponíveis. Segundo agências de notícias, a nova ordem executiva sobre o tema reduz de 18 para 11 o número de doenças contra as quais o Centro de Controlo de Doenças dos Estados Unidos, CDC, recomenda a vacinação infantil. Quanto à divisão da vacina MMR contra o sarampo, caxumba e rubéola, o documento aconselha o desmembramento da conhecida como vacina tríplice viral. Ghebreyesus afirmou que décadas de evidências provam quando crianças estão mais vulneráveis a doenças, quando vacinas fornecem proteção mais forte, quantas doses são necessárias e que imunizantes podem ser administrados de forma segura. É um apelo direto a líderes globais, a OMS reforçou que políticas públicas de imunização devem ser estritamente guiadas por revisões rigorosas, independentes e transparentes da ciência e jamais por interferências ou influências políticas. Da ONU News, em Nova York, para a agência Rádio Web, Eleutério Guevane.
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13: 10:26.

0: 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A cultura e a tradição gaúcha estão em destaque em Lages, nesta semana com a Semana Farroupilha 2026, que segue até o dia 19 de setembro. A programação conta com música, dança, palestras, workshops e um encontro entre os Centros de Tradições Gaúchas, os CTGs, do município. As atividades acontecem no Mercado Público Municipal Oswaldo Uncini e no Casarão Juca Antunes, com programação gratuita. E também terá a participação especial do historiador tradicionalista Elisiário Vieira. E a música também ganha espaço nesta semana com o Festival Guitarras da Serra 2026. Lages recebe 4 dias dedicados à guitarra com workshops, bandas e projetos musicais em diferentes pontos da cidade. A programação acontece nos dias 15, 17, 18 e 19 de setembro, reunindo diferentes propostas musicais para os amantes da guitarra. Eu sou Carla Wolff e é um prazer estar com você aqui na 106.9, a sua rádio educativa. Fique com a gente e acompanhe tudo o que acontece na cultura e região.
1: O CyberGaeco do Ministério Público de Santa Catarina deflagrou operação nesta terça-feira para investigar suposto crime de ameaça contra a autoridade pública em Guaramirim, no norte do estado. Dispositivos eletrônicos foram confiscados durante busca e apreensão contra um suspeito para a sequência da apuração do caso. O Supremo Tribunal Federal realiza sessão extraordinária do plenário da corte nesta terça-feira. Os ministros julgam a autorização da abertura de investigação contra o ministro Alexandre de Moraes, baseada em inquérito da Polícia Federal que aponta ligações entre o magistrado e o banqueiro Daniel Vorcaro, preso por suspeitas de fraudes financeiras, entre outros crimes. A Fundação Inoversa Sul encerra nesta terça-feira as inscrições para concurso público com 42 vagas visando atuação no município de Tubarão, no sul de Santa Catarina. São selecionados profissionais de níveis médio, técnico e superior.
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8: 10h40.

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6: A UDESC está com inscrições abertas para o vestibular de verão 2027. São mais de 900 vagas para cursos presenciais de graduação em 13 centros de ensino no estado. Todos os cursos são gratuitos. Na UDESC Lages, há 80 vagas para 4 cursos. Agronomia, Engenharia Ambiental e Sanitária, Engenharia Florestal e Medicina Veterinária. A prova presencial será realizada em 29 de novembro nas cidades de Balneário Camboriú, Caçador, Chapecó, Florianópolis, Ibirama, Joinville, Lages, Laguna e São Bento do Sul. As inscrições para o vestibular de verão 2027 seguem abertas até 8 de outubro em udesc.br/vestibular. Tatiane Rosa para o Giro de Notícias UDESC.
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8: 11:08.

Дайли! Obrigada. Eu quero chamar uma pessoa agora muito importante na minha carreira. Meu querido, grande, grande, grande Liminha.

0: O Desk FM informa. Estão abertas até o dia 5 de outubro as inscrições para o serviço de apadrinhamento Acalento, iniciativa da Prefeitura de Lages que busca conectar voluntariados da comunidade a crianças e adolescentes acolhidos institucionalmente. O programa conta com 3 formas de participação: o apadrinhamento afetivo, voltado para quem deseja oferecer convivência, carinho e apoio emocional aos fins de semana e férias; provedor, focado no suporte financeiro ou doação de materiais; e o prestador de serviços, voltado para profissionais e voluntários que queiram doar seu trabalho, aulas, consultas ou oficinas. Para se voluntariar, os interessados passam por uma capacitação e avaliação da equipe técnica. O agendamento para inscrição deve ser feito pelo WhatsApp 49 30 19 75 19, 49 30 19 75 19, com atendimento presencial na rua Caetano Vieira da Costa, número 575, no centro de Lages. Informou Carla Wolff para o Desk FM Lages, 106.9, sua rádio educativa.
1: A Federação das Associações Empresariais de Santa Catarina realiza evento do programa Voz Única nesta terça-feira em Brusque, no Vale do Itajaí. A agenda marca a conclusão do ciclo de encontros regionais para entrega da lista de demandas do empresariado aos candidatos a deputado estadual e federal. O 6º Seminário Nacional História e Patrimônio Cultural começa nesta terça-feira em Joinville, no norte catarinense. A programação prevê conferências e mesas redondas com pesquisadores e historiadores de diferentes regiões do Brasil. Dois eventos promovem debates sobre inteligência artificial nesta terça-feira em Santa Catarina. No Vale do Itajaí, a Associação Empresarial de Blumenau realiza o IA Summit, reunindo especialistas que analisam aplicações da tecnologia para os negócios. Em Florianópolis, a Universidade Federal de Santa Catarina promove a conferência IA no contexto universitário, que analisa os impactos da ferramenta para o ensino e aprendizagem.
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6: 11:25. 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

0: O Desk FM informa. Está programado para esta quinta-feira, 10 de setembro, das 14 horas às 17 horas, a lavação dos reservatórios de água que abastecem os bairros Vista Alegre e Vila Romana. A orientação à população é que os moradores façam reserva de água para reduzir os impactos do dia seguinte. A previsão de normalização do abastecimento é até às 18 horas do mesmo dia, nas regiões afetadas. A Samasa agradece a compreensão da população envolvida neste trabalho que prioriza o bem-estar e a saúde de todos. Informou Carla Wolff para o Desk FM Lages, 106.9, sua rádio educativa.
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1: Onze e trinta e oito.

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6: 11:52.

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1: Meio-dia e 27.
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9: Meio-dia e 38.
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5: Meio-dia e 49.
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2: Uma e dois.
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9: 1:20.
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2: 1:33.
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8: 1:51.

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7: 2:02. 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

0: Olá, boa tarde. Este é o Acaerte Agora. Previsão do tempo para Santa Catarina com a meteorologista da Acaerte, Daniele Lima.
1: Olá, nessa tarde de terça-feira, não se descarta alguma chuva rápida e bem isolada. Mas, no geral, a nebulosidade diminui e ocorrem maiores aberturas de sol. No litoral, porém, aumentam as nuvens, com possibilidade de chuvisco isolado. O vento sopra de sudoeste com rajadas na faixa litorânea. Na quarta-feira, o amanhecer será frio, com chance de geada no Planalto Sul e no meio oeste, onde as mínimas ficam abaixo de 6 graus. Na serra, ficam próximas de zero e nas demais regiões, variam de 6 a 10 graus, chegando a 12 no litoral norte e na Grande Florianópolis. A quarta será ensolarada, mas no norte catarinense teremos maior nebulosidade, enquanto no restante do litoral o sol aparece entre nuvens. Com a presença do sol, as máximas ficam entre 16 e 22 graus na quarta. Tenha uma ótima tarde.
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13: 2:16.

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11: 2:29.

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10: Duas e 42.

0: UDESC FM Lages informa. A Conecta Talentos divulga novas oportunidades de emprego para Lages e região. As vagas desta semana são para motorista de carreta, remuneração, salário fixo de R$ 2.470, mais diária de R$ 75,90 por dia rodado. Prêmio de assiduidade R$ 131,25 e remuneração variável de até R$ 1.500 por mês. Também são oferecidos benefícios como Unimed, seguro de vida, plano odontológico, cesta básica e vale combustível ou transporte. Horário, escalas de viagens. Vaga para almoxarife. Remuneração R$ 1.910 iniciais, mais vale refeição de R$ 20 por dia. Horário de segunda a sexta-feira, das 8 da manhã ao meio-dia e da 1h30 da tarde às 6 da tarde. Além de sábado, das 8h30 da manhã ao meio-dia. Vaga para assistente de faturamento. Remuneração R$ 2.550 iniciais após o período de experiência. Também recebe vale transporte de R$ 200 e R$ 80 e vale refeição de R$ 20 por dia. Horário de segunda a sexta-feira, das 8 da manhã ao meio-dia e da 1h30 às 6 da tarde. Além de sábado, das 8h30 da manhã ao meio-dia. Vaga para vendedores de veículos. Remuneração R$ 2.070, mais comissão e plano odontológico. Horário de segunda a sexta-feira, das 9 da manhã ao meio-dia e das 2 da tarde às 7 da noite. Aos sábados, das 8 da manhã ao meio-dia. Vaga para consultor comercial CDL Lages. Remuneração R$ 3.000, mais premiação por vendas. Horário de segunda a sexta-feira, comercial. Vaga para auxiliar contábil. Remuneração R$ 2.041, mais vale transporte. Horário de segunda a sexta-feira, das 8 da manhã ao meio-dia e da 1h10 da tarde às 6 da tarde. Vaga para auxiliar de laboratório indústria. Remuneração R$ 2.800, mais vale alimentação de R$ 750 e vale combustível de R$ 340. Horário de segunda a sexta-feira, das 8 da manhã ao meio-dia e das 2 da tarde às 6 da tarde. Vaga para operador de monitoramento. 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Informou Clóris Luiza para o Desk FM Lages 106.9, a sua rádio educativa.
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10: 2:59.

0: O Desk FM informa. A Secretaria da Indústria, Comércio e da Sala do Empreendedor participa da campanha Regularize 2026, até o dia 30 de setembro. A iniciativa, realizada em parceria com o SEBRAE, oferece atendimento gratuito para orientar microempreendedores individuais sobre a regularização de pendências financeiras. A mobilização abrange serviços como consulta e parcelamento de dívidas, emissão da declaração anual, alteração, formalização e baixa de registro. O atendimento também orienta sobre procedimentos de migração de MEI para microempresa. Para quem ultrapassou ou está próximo do limite anual de faturamento de R$ 81.000, além de esclarecer dúvidas sobre os impactos da reforma tributária. Em determinadas situações, é possível obter condições facilitadas de renegociação com descontos em juros e multas. Os empreendedores locais podem solicitar o atendimento presencialmente na sala do empreendedor de Lages ou de forma remota, até o encerramento da campanha. Informou Carla Wolff para o Desk FM Lages, 106.9, sua rádio educativa.
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8: A UDESC está com inscrições abertas para o vestibular de verão 2027. São mais de 900 vagas para cursos presenciais de graduação em 13 centros de ensino no estado. Todos os cursos são gratuitos. Na UDESC Lages, há 80 vagas para 4 cursos: agronomia, engenharia ambiental e sanitária, engenharia florestal e medicina veterinária. A prova presencial será realizada em 29 de novembro nas cidades de Balneário Camboriú, Caçador, Chapecó, Florianópolis, Ibirama, Joinville, Lages, Laguna e São Bento do Sul. As inscrições para o vestibular de verão 2027 seguem abertas até 8 de outubro em udesc.br/vestibular. Tatiane Rosa para o Giro de Notícias UDESC.
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10: 3:14.
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A cultura e a tradição gaúcha estão em destaque em Lages, nesta semana com a Semana Farroupilha 2026, que segue até o dia 19 de setembro. A programação conta com música, dança, palestras, workshops e um encontro entre os centros de tradições gaúchas, os CTGs, do município. As atividades acontecem no Mercado Público Municipal Oswaldo Uncini e no Casarão Juca Antunes, com programação gratuita. E também terá a participação especial do historiador tradicionalista Elisiário Vieira. E a música também ganha espaço nesta semana com o Festival Guitarras da Serra 2026. Lages recebe 4 dias dedicados à guitarra com workshops, bandas e projetos musicais em diferentes pontos da cidade. A programação acontece nos dias 15, 17, 18 e 19 de setembro, reunindo diferentes propostas musicais para os amantes da guitarra. Eu sou Carla Wolff e é um prazer estar com você aqui na 106.9, a sua rádio educativa. Fique com a gente e acompanhe tudo o que acontece na cultura e região.

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8: Três e vinte e oito. 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
10: 3:40.

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1: UDESC FM Lages informa. Estão abertas as inscrições e a submissão de trabalhos acadêmicos para o 5º Seminário Catarinense de Educação em Redução de Riscos e Desastres. Organizado pela UDESC, o evento será realizado entre os dias 21 e 23 de outubro, no Centro de Educação Superior do Alto Vale do Itajaí, com o tema Educação e Território, fortalecendo a redução de riscos e desastres. O encontro busca reunir estudantes, professores e pesquisadores para debater a prevenção e a construção de comunidades mais seguras. Os interessados em apresentar trabalhos acadêmicos devem realizar a submissão até o dia 25 de setembro. O edital completo, o formulário de inscrição e as regras para o envio de resumos estão disponíveis no portal udesc.br e nos canais oficiais da UDESC nas redes sociais. Informou Juliana Porralho para o Desk FM Lages 106.9, a sua rádio educativa.
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2: Três e 54.

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10: 4 e 7.

0: 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As baixas temperaturas continuam em Santa Catarina ao longo desta semana, com máximas abaixo dos 20 graus na maior parte do estado e mínimas que podem chegar próximas a 0 grau nos pontos mais altos da Serra Catarinense. Segundo a Defesa Civil Estadual, o tempo firme com aberturas de sol predomina nos próximos dias, mas a estabilidade dura pouco. Uma nova rodada de chuva forte e temporais está prevista para retornar a todas as regiões a partir de sexta-feira. O órgão de monitoramento reforça os cuidados com a saúde devido ao frio intenso e orienta a população a acompanhar as atualizações dos boletins meteorológicos. Em caso de emergência, os acionamentos podem ser feitos pelos telefones 199 da Defesa Civil ou 193 do Corpo de Bombeiros. Informou Juliana Porrale para o Desk FM Lages 106.9, a sua rádio educativa.
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9: 4:24. 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
1: Comissão do Senado aprova voto de aplauso ao youtuber Lito Souza, que sofre de doença neurológica grave.
3: Para o senador astronauta Marcos Pontes, do PL de São Paulo, o voto de aplauso é uma justa homenagem a uma trajetória dedicada à aviação e ao interesse público.
1: Comissão de Direitos Humanos discute investigações sobre o Banco Master em paralelo à audiência no Supremo Tribunal Federal. Eu sou Davi Warshavsky e este é o Boletim Ponto Leg. A Comissão de Infraestrutura aprovou um voto de aplauso ao youtuber Lito Souza, que recentemente divulgou sofrer de uma doença neurológica grave. Repórter César Mendes.
3: Em seu canal de vídeos Aviões e Músicas, Lito Souza divulga, com linguagem simples, informações sobre o funcionamento das aeronaves e procedimentos de segurança e de prevenção de acidentes. Mais recentemente, ele anunciou que sofre da doença de Creutzfeldt-Jakob, enfermidade neurológica rara e de rápida progressão. Para o senador astronauta Marcos Pontes, do PL de São Paulo, o voto de aplauso é uma justa homenagem a uma trajetória dedicada à aviação e ao interesse público.
4: Doenças raras não são tão raras assim. São mais de 7 mil tipos de doenças raras diferentes que afetam mais de 13 milhões de pessoas no Brasil e mais de 300 milhões de pessoas no mundo.
3: Marcos Pontes disse que tem enviado cartas a diversos centros de pesquisa do Brasil e do exterior em busca de novas perspectivas de cura para Lito Souza.
1: O Senado participou da 28ª Bienal Internacional do Livro de São Paulo, que terminou domingo, dia 13, chegando ao recorde de 760 mil visitantes. Reportagem Yasmin Rodrigues.
5: O Senado participou com cerca de 250 títulos publicados pela própria casa. A servidora do Senado, Paula Oda, explica que a proposta foi apresentar ao visitante diferentes formas de conhecer e se aproximar da casa.
6: O espaço de eventos, ele é muito interessante porque a instituição tem a possibilidade de conversar com a sociedade aqui.
5: Entre livros de história e legislação e documentos que preservam a memória do país, a presença na Bienal mostrou que aproximar o cidadão do legislativo também pode começar por algo tão simples quanto abrir um livro.
1: A morte da bióloga, advogada e ativista Berta Lutz completa 50 anos nesta quarta-feira, 16 de setembro. Repórter Rodrigo Rezende.
7: A bióloga e advogada Berta Lutz nasceu em 1894 e fez parte de seus estudos na Universidade de Sorbonne, em Paris. Depois de formada, atuou na área de botânica do Museu Nacional. Em 2003, na entrega da primeira edição do diploma Berta Lutz no Senado, a então senadora Emília Fernandes, do Rio Grande do Sul, ressaltou o pioneirismo de Berta em diversas áreas.
8: Foi uma mulher muito à frente de seu tempo. Um tempo de nefasta opressão, que além de negar acesso às instâncias formais de poder, reprimia de maneira terrível todas aquelas mulheres que tentassem romper as barreiras impostas por uma sociedade marcada por valores machistas.
7: Berta Lutz fez parte do grupo conhecido como Sufragistas Brasileiras, que teve como conquista o voto feminino no país em 1932. Foi a segunda mulher a ser deputada federal no Brasil em 1936. Berta ainda fez parte da delegação brasileira em 1945, que participou da construção da Carta das Nações Unidas. Ela faleceu em 16 de setembro de 1976.
1: A Comissão de Direitos Humanos está discutindo nesta terça-feira os efeitos da grave crise envolvendo o Supremo Tribunal Federal, a Polícia Federal e investigações relacionadas ao Banco Master. A audiência do Senado ocorre paralelamente à sessão do próprio STF e foi pedida pelo senador Alessandro Vieira, do MDB de Sergipe.
9: É um quadro de reiterada omissão e cumplicidade por parte de autoridades que deixaram de cumprir suas responsabilidades ao longo do tempo e permitiram que vicejasse um sistema de corrupção, cooptação, infiltração, tráfico de influência também nas mais altas cortes brasileiras.
1: Outras notícias estão disponíveis em senado.leg.br/rádio.
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16: Quatro e 55.
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1: 5:26.

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5: 6:16.

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10: 6:33.
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6: 6:49.

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1: A infraestrutura por trás da tela, data centers mantém o mundo conectado.
2: E Brasil sanciona a lei que cria regime tributário especial para instalação desses espaços no país.
1: É o Redata, medida prevê incentivos fiscais e uso de energia renovável. Pablo Mundi.
3: A nova legislação também contempla serviços de computação em nuvem e operações de inteligência artificial, como treinamento e geração de respostas para o modelo IA.
2: Produção agrícola e pecuária.
1: Brasil colheu cerca de 361 milhões de toneladas de grãos na safra 2025-26, 2,6% a mais em relação à anterior.
2: E produção de carnes deve ultrapassar 34 milhões de toneladas em 2026 e 2027. Natália Kozlik.
4: De acordo com a Conab, o resultado permitirá um aumento nas exportações sem comprometer o abastecimento do mercado interno.
1: Refúgio científico no meio da Amazônia.
2: Às margens do Lago Tefé, biblioteca reúne mais de 28 mil obras ligadas à região. Cleide Lopes.
5: Localizada em uma região cercada por áreas protegidas, ela é o único local com conteúdo científico em um raio de mais de 500 quilômetros.
1: Hoje na apresentação, Luciana Vasconcelos e Nazi Brum.
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1: Sancionado o regime especial de tributação para serviços de data centers, o Redata.
2: A lei prevê incentivos fiscais e suspende a cobrança de tributos federais para a compra de equipamentos destinados à instalação, ampliação e modernização dos centros de tecnologia, os data centers.
1: Uma das obrigações das empresas é o compromisso com a sustentabilidade e o uso de energia limpa.
2: Mas você sabe o que são os data centers? Vamos entender na reportagem de Pablo Mundim.
3: Data centers são estruturas que armazenam, processam e gerenciam grandes volumes de dados e aplicações digitais. O Brasil passa a ter um regime especial de tributação para estimular a instalação de data centers no país. A nova lei cria incentivos fiscais para a compra de equipamentos usados nesses centros de processamento de dados. Para ter acesso aos benefícios, as empresas terão de cumprir contrapartidas, entre elas, reservar pelo menos 10% da capacidade de processamento para o mercado interno, utilizar energia de fontes limpas ou renováveis e investir no país. Também haverá exigências de eficiência no uso da água para o resfriamento dos equipamentos. O secretário executivo do Ministério da Fazenda, Rogério Seron, destaca o papel dessa medida na indústria 4.0.
6: É uma crítica muito recorrente quando se discute data centers, a questão do consumo excessivo de água e que isso pode ser um problema. As novas soluções já que se chamam de circuitos fechados, o projeto endereça isso de uma forma muito adequada. Então, o consumo de água não será um problema. E a energia, a nossa energia, sim, é muito. Esses data centers consomem muita energia, mas diferente do resto do mundo, aqui a gente produz energia limpa, de baixo carbono e renovável. Então, novamente, isso não vai ser um gargalo, vai ser uma grande oportunidade.
3: A nova legislação também contempla serviços de computação em nuvem e operações de inteligência artificial, como treinamento e geração de respostas por modelos de IA. Segundo o ministro do Desenvolvimento, Indústria, Comércio e Serviços, Márcio Elias Rosa, o regime prevê a suspensão por 5 anos de tributos na compra de componentes eletrônicos e outros equipamentos de tecnologia da informação e comunicação.
7: Há uma suspensão dos tributos federais, nós temos a expectativa de que estados nos acompanhem, que os municípios nos acompanhem, mas o fato é que há uma suspensão dos tributos federais sempre que o produto não tiver produção nacional equivalente, desde que seja destinado para o ativo, né? Imobilizado desses investimentos e vale por 5 anos. Ou seja, nós estamos em face de uma grande inovação.
3: A entrada no programa dependerá de autorização do Ministério da Fazenda e as empresas precisam estar em dia com os tributos federais. Reportagem Pablo Mundim.
1: A gente acabou de falar dos incentivos aos data centers, aqueles galpões gigantes, verdadeiros supercomputadores que fazem a mágica da internet acontecer hoje em dia.
8: energia, guardando nossas fotos e fazendo funcionar a inteligência artificial.
2: Mas para entender como a gente chegou até aqui, vale a pena voltar um pouquinho no tempo e ver como a internet evoluiu ao longo das décadas.
8: Quem é dessa época vai lembrar, 30 anos atrás, navegar na web era aquela novela da conexão discada, cheia de bips, chiados e paciência.
2: Pois é, Nazi, de lá para cá tudo mudou. Hoje mais de 90% dos brasileiros estão conectados. E aquela internet lenta deu lugar a uma rede rápida, que tá na palma da mão, no celular, no trabalho e no nosso dia a dia.
8: Pois é, confira os detalhes dessa evolução na reportagem de Gabriela Noronha.
9: Quem lembra desse som inconfundível da conexão discada? Há cerca de 30 anos, esses bips e chiados significavam que alguém estava se conectando a um mundo novo. No Brasil, a internet começou a se popularizar no final dos anos 90 por meio de modems ligados à linha telefônica. Só na década de 2000, com a introdução da banda larga, foram possíveis conexões mais rápidas e estáveis, como explica Giovanni Almeida, professor da Faculdade de Ciências e Tecnologias em Engenharia da Universidade de Brasília.
10: No início era a tecnologia discada. Então, quem poderia ter acesso à internet era quem tinha um telefone em casa. E depois, então, começa a ter uma evolução, que é quando surge a tecnologia que a gente, né, chama de rede de telefonia celular. Então, tem desde a primeira geração, né? Aí por isso tem 1G, 2G, 3G, 4G e hoje 5G. Aí, a partir da tecnologia 4G é que ficou mais forte, aí coincide com o uso do smartphone, surgimento do smartphone, que aí permite que hoje a gente tenha, né, esse acesso na palma da mão.
9: Com a expansão da infraestrutura de internet e a diversificação das tecnologias, cerca de 169 milhões de pessoas no Brasil já estão conectadas hoje. Segundo dados do Instituto Brasileiro de Geografia e Estatística, o IBGE, mais de 90% da população já tem acesso à rede. O que muitos não sabem é que, embora o destino final seja a tela do celular ou do computador, o caminho percorrido pelo sinal varia entre a fibra ótica, a rede móvel e o satélite. De acordo com Thiago Brown, assessor do Departamento de Investimento e Inovação do Ministério das Comunicações, cada tecnologia atende a uma realidade geográfica e a diferentes necessidades de uso.
11: O que é muito importante a gente ter em mente é que todas essas tecnologias, seja satélite, telefonia móvel ou fibra ótica, elas se complementam, né? Então, naquela região onde é mais difícil chegar a fibra ótica, a gente consegue, através de uma comunicação telefonia móvel, levar conectividade banda larga para a população. E aí, mais difícil ainda, aquela região mesmo remota, de rural, de fronteira, por exemplo, em estados que tem muita densidade de floresta, mas existe gente morando ali, existem brasileiros morando ali, a gente tem a solução via satélite para levar também.
9: O assessor do Ministério das Comunicações destaca ainda que, para além das experiências cotidianas, redes estáveis e ultra rápidas permitem o acesso a serviços públicos digitais, como telemedicina e conteúdos educativos.
11: Com a chegada da internet de alta velocidade, a gente consegue levar saúde. Um especialista da área médica consegue fazer o atendimento desse brasileiro que está numa região rural, por exemplo, né? E aí, acesso à educação nem se fala, né? A internet hoje tem todo o conteúdo de todos os tipos.
9: Para mais informações sobre as tecnologias disponíveis e a qualidade dos serviços prestados, basta consultar a página da Anatel na internet, no endereço anatel.gov.br. A agência regula e fiscaliza o setor de telecomunicações, estabelecendo normas técnicas e mediando conflitos entre consumidores e operadoras. Reportagem Gabriela Noronha.
2: O Brasil colheu cerca de 361 milhões de toneladas na safra 2025-26, segundo estimativa da Companhia Nacional de Abastecimento, a Conab.
8: O volume representa alta de 2,6% em relação à temporada anterior. A área plantada também deve crescer, chegando a 83,5 milhões de hectares. Confira na reportagem.
12: A produção brasileira de grãos na safra 2025-2026 fechou o ciclo estimado em 361 milhões e 700 mil toneladas, segundo a Companhia Nacional de Abastecimento, a Conab. É o 12º e último levantamento para o período de setembro do ano passado a agosto deste ano. Os números mostram um aumento de 2,6% em relação à temporada anterior. A área de plantio estimada é de 83 milhões e 500 mil hectares, crescimento de 1,7% em comparação com o ciclo anterior. Os maiores aumentos de área estão nas lavouras de soja e milho. Segundo Nayara Bittencourt, diretora de Política Agrícola e Informações da Conab, as condições climáticas contribuíram para os dados estimados.
13: Então, em relação à soja, nós temos 180,4 milhões de toneladas colhidas. Esse resultado ele decorre tanto de uma expansão de área plantada e também das condições climáticas que foram bastante favoráveis nesse ano, com uma boa produtividade do ciclo. O milho também é uma cultura de destaque aqui, com 144 milhões de toneladas, também com condições climáticas bastante favoráveis nas principais regiões produtoras.
12: A Conab também apresentou uma estimativa para a próxima safra, de 2026 a 2027. A produção brasileira pode chegar a 366 milhões e 600 mil toneladas de grãos. Soja e milho apresentam tendência de crescimento. De acordo com a Conab, o resultado projetado reflete uma maior área semeada, o que compensa uma ligeira perda esperada na produtividade média nacional das lavouras. Quem comenta é o presidente da companhia, Silvio Porto.
14: Nós estamos apresentando aqui uma expectativa de crescimento de área praticamente para todas as culturas, mas nós estamos identificando uma redução de área no Rio Grande do Sul, mas nós estamos identificando também uma compensação dessa redução em outros estados.
12: O IBGE, que faz um levantamento anual da safra, estima para 2026 uma produção agrícola de 352 milhões e 900 mil toneladas, 2% acima do resultado registrado em 2025. Arroz, milho e soja representam 92,9% da produção estimada e ocupam 87,4% da área a ser colhida. Entre as regiões, o Centro-Oeste apresenta a maior estimativa de produção, seguido por Sul, Sudeste, Nordeste e Norte. E Mato Grosso é o maior produtor, com 32,1%, seguido por Paraná, Rio Grande do Sul, Goiás, Mato Grosso do Sul e Minas Gerais. Com locução de Thaís de Araújo, reportagem Luciana Colares de Holanda.
15: No mercado de carnes, também há projeção de alta nos próximos anos.
16: Segundo a Conab, o resultado será puxado pela produção de carne suína e de frango em 2026 e 2027.
17: Segundo projeções da Conab, Companhia Nacional de Abastecimento, a produção brasileira de carnes deve ultrapassar 34 milhões de toneladas neste ano e no próximo. O valor é 2% maior que o volume obtido em 2025 e foi influenciado sobretudo pela avicultura de corte e a suinocultura. De acordo com a Conab, o resultado permitirá um aumento nas exportações sem comprometer o abastecimento do mercado interno. Os dados divulgados nesta terça-feira também estimam alta na produção de ovos no país nos próximos anos. A publicação completa pode ser acessada no endereço www.gov.br/conab. Natália Koslick para a Voz do Brasil.
18: Atenção, participantes da Prova Nacional Docente.
19: O Instituto Nacional de Estudos e Pesquisas Educacionais Anísio Teixeira, o INEP, recomenda aos inscritos consultar com antecedência o local de prova, que será aplicada no próximo domingo, 20 de setembro.
18: As informações estão disponíveis no cartão de confirmação da inscrição no sistema PND.
19: Os portões serão abertos ao meio-dia, no horário de Brasília, e fechados pontualmente à 1 da tarde.
18: O resultado final está previsto para 15 de dezembro.
19: Mais informações em pnd.inep.gov.br.
20: Dicas do Enem.
21: Oi, meu nome é Davi Enzo e a minha pergunta é: quantas horas por dia eu preciso estudar?
18: A professora de biologia Maria Antônia Ferreira vai responder essa dúvida. Vamos conferir.
22: Para
0: essa pergunta, não existe uma resposta exata, porque isso é muito individual de cada um. Eu diria para vocês focarem mais em qualidade de estudo e menos em tempo. Porque, por exemplo, se você estudar 2 horas por dia, mas essas 2 horas forem bem proveitosas com foco total, é mais eficiente do que 5 horas toda hora oscilando o foco. Então, eu acho que assim, o máximo possível que você consiga manter um bom rendimento, um bom foco ali nesse tempo de estudos. Lembre-se, no dia da prova vocês estarão realizando exercícios, vocês precisam estar preparados para responder questões. O Enem é muito mais do que simplesmente decorar um monte de teoria. Ele é uma prova de leitura, interpretação e preparação para responder exercícios.
4: As provas do Enem vão ser realizadas nos dias 8 e 15 de novembro. 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Local de conhecimento no interior do Amazonas, onde é possível acessar obras dos primeiros cientistas que pesquisaram a região.
22: Biodiversidade, populações ribeirinhas e recursos naturais estão entre os temas das pesquisas.
4: A biblioteca que fica em Tefé é um convite para pesquisadores, estudantes e qualquer pessoa que queira saber mais sobre a Amazônia brasileira.
22: Ela é um centro de pesquisa de excelência vinculado ao Ministério da Ciência, Tecnologia e Inovação.
23: Preservar a Amazônia é garantir vidas no planeta, mas para preservar é preciso conhecer, e é justamente esse o objetivo da biblioteca Henri Waterbeats. Às margens do Lago Tefé, no Amazonas, a biblioteca conta com 28 mil obras científicas dedicadas à região. Mais do que reunir livros, a biblioteca é há mais de 3 décadas uma guardiã da memória científica da Amazônia. A bibliotecária Graciete do Socorro Rolim conta um pouco sobre a sua história.
24: Nós temos vários títulos de vários viajantes naturalistas que andou aqui pela região amazônica. Se você quiser fazer uma pesquisa histórica dos primeiros estudos relacionados aqui na região, tanto na parte de biologia, botânica, zoologia, arqueologia, a parte da antropologia, esses livros, eles são fontes riquíssimos dessas informações.
23: O acervo conta com publicações sobre a conservação da biodiversidade, uso sustentável dos recursos naturais, estudos sobre populações ribeirinhas e diversidade socioambiental. A biblioteca é uma fonte de consulta para pesquisadores, estudantes e profissionais de diversas áreas. Localizada em uma região cercada por áreas protegidas, ela é o único local com conteúdo científico em um raio de mais de 500 quilômetros, como explica Graciete do Socorro Rolim.
24: Além da importância dela científica, né? O lugar é muito bonito, tem os janelões de vidro, então dá a vista direta pro Lago Tefé, a vista é muito linda.
23: Para saber mais sobre a biblioteca Henri Waterbeats, é só acessar a página mamirauá.org.br. Reportagem Cleide Lopes.
4: Os gabaritos preliminares do Exame Nacional de Avaliação da Formação Médica, o ENAMED, e da primeira etapa do Revalida já estão disponíveis para consulta.
22: O prazo para apresentar recursos termina nesta quinta-feira, dia 17 de setembro.
4: As versões definitivas do gabarito oficial da prova, objetiva e o resultado definitivo serão publicados no dia 4 de dezembro.
22: O ENAMED avalia a formação médica, já o Revalida comprova diplomas médicos expedidos por universidades de fora do Brasil para exercício profissional no SUS.
4: Para mais informações, acesse gov.br/inep.
22: Conhecer o território indígena e seus caminhos pode fazer toda a diferença na hora de salvar uma vida.
4: Por isso foi implementado um projeto piloto em Dourados, no Mato Grosso do Sul, o SAMU Indígena.
22: A equipe conta com profissionais indígenas e reduzem mais da metade o tempo de resposta em emergências em saúde nos territórios.
1: Com atendimento na língua nativa, o SAMU indígena funciona 24 horas por dia, 7 dias por semana, e atende cerca de 25 mil indígenas de 3 etnias que vivem na Reserva Dourados, em Mato Grosso do Sul. Desde agosto do ano passado, quando foi implementado o projeto piloto, o serviço já registrou mais de 2.400 ocorrências, uma média de 204 atendimentos por mês. A secretária de Saúde Indígena do Ministério da Saúde, Lucinha Tremembé, diz que o SAMU indígena dá mais celeridade aos atendimentos de urgência.
3: Com o SAMU, a gente consegue aí um fato muito importante, que é a redução do tempo de espera.
1: O número para acionar o serviço é o mesmo que funciona no restante do país, o 192. O que muda no caso do SAMU indígena é a equipe. Ao todo, são 14 profissionais da saúde. 7 deles são indígenas e falam fluentemente português e guarani. A equipe também conhece bem a região, o que dá mais celeridade ao atendimento. O Everton Nunes, da etnia Terena, é um dos enfermeiros que trabalham na viatura e fala da importância da rapidez na resposta ao chamado.
5: O que difere é que nós já conhecemos a aldeia, né? A gente sabe por onde conseguimos entrar, até porque em dia de chuva é mais difícil de entrar. Os condutores sabem, por aqui eu não posso passar, porque se eu passar por aqui, a minha VTR vai ficar. Essa questão de logística mesmo, da condução, do condutor levar a equipe até esse atendimento e até também do tempo resposta. Tempo é vida.
1: As comunidades indígenas da reserva de Dourados contam com o suporte de 2 unidades básicas de saúde indígena, 1 polo base e 1 distrito sanitário especial indígena. Mas nos casos de ocorrências mais graves, a equipe do SAMU leva o paciente para unidades de saúde e hospitais da região para atendimento especializado. Reportagem Graziele Bezerra.
6: Com as eleições chegando, é importante reforçar: o voto é livre e secreto.
7: Prática de assédio eleitoral no trabalho é crime.
6: Quem traz os detalhes é a repórter Larissa Graciano.
25: Nos últimos 4 anos, o Ministério Público do Trabalho recebeu quase 5 mil denúncias de assédio eleitoral. O voto é secreto, é um direito previsto na Constituição. Mas tem patrão, tem chefe que usa do cargo e do poder econômico para pressionar empregados a apoiar esse ou aquele candidato. E isso é crime. No começo, a prática do assédio eleitoral envolvia pressões diretas, como ameaça de demissão. Hoje, a maioria dos casos é mais velada, como mensagens do chefe com vídeo ou pesquisas eleitorais postadas em grupos da empresa ou enviadas diretamente ao trabalhador. Falas do patrão no ambiente de trabalho, sugerindo que a situação pode ficar difícil se determinado candidato vencer, é outro exemplo. E para configurar assédio, não precisa ser um ato repetido. É que essa pressão, esse constrangimento, ainda que feito uma única vez, tem potencial de gerar medo no trabalhador e direcionar seu voto, afirmou a advogada da União, Alessandra Lopes.
26: Sobretudo esse medo que a pessoa vai nutrir de ser penalizada, de ser removida, de ser transferida, né, de local, de ir para um local onde tem menos condições, de mudar a sua escala de trabalho, de perder o emprego também, né, no final das contas. A gente não quer que ninguém que esteja numa relação hierarquizada, que tenha poder econômico privilegiado, possa coagir outras pessoas e, portanto, desequilibrar o pleito.
25: Uma das provas mais comuns apresentadas pelo trabalhador são as conversas de WhatsApp. Por isso, a orientação para você que é dono de empresa ou coordenador de uma área e que tem poder hierárquico sobre seus trabalhadores é saber os limites do que pode e do que não pode, como alerta o procurador do trabalho, Igor Souza Gonçalves.
27: O empregador tem direito à sua liberdade de pensamento, à sua liberdade política, mas quando ele está dentro do ambiente empresarial, ainda que ele esteja num grupo de WhatsApp, numa conversa informal com aquele determinado trabalhador, ele deve se recordar que, em muitos casos, o que tá ali não é o CPF dele, é o CNPJ dele. Então, às vezes, esse tipo de brincadeira, esse tipo de mensagem, ele pode ter uma conotação e um potencial de constranger aquele determinado trabalhador. A gente já teve diversas condenações eleições, condenações aí a valores vultuosos, né, nas eleições de 2022, de 2024, a responsabilização de empregadores públicos e privados, condenações de dano moral coletivo que passaram e a casa dos milhões, né, porque é um dano que se entende que não é só a liberdade de pensamento do trabalhador, é um dano a toda a democracia.
25: Abrir as portas da fábrica, da loja ou da repartição pública para que um candidato converse com os funcionários é outro tipo bem comum de assédio eleitoral e deve ser denunciado. Para prevenir a prática também no serviço público, foram realizadas mais de 50 palestras em vários órgãos federais. Houve ainda a assinatura de uma parceria para dar agilidade no encaminhamento das denúncias que podem ser feitas, por exemplo, no site do MPT, o Ministério Público do Trabalho. De Brasília, Larissa Graciano.
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8: Fique agora com as notícias do Poder Judiciário do Congresso Nacional. Uma boa noite.
2: Boa noite, até amanhã.
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11: STF analisa petição referente ao relatório da PF no âmbito do caso Master.
12: STJ define que milhas e pontos de programas de fidelidade podem ser penhorados para pagar dívidas.
11: Mesários vão até o dia 3 de outubro para concluir o treinamento para as eleições 2026.
12: Boa noite, eu sou Leandro Bezerra.
11: E eu sou Walter Lima.
12: O plenário do Supremo Tribunal Federal realizou nesta terça-feira uma sessão extraordinária com o objetivo de analisar a petição 16662 referente ao relatório produzido pela Polícia Federal no âmbito do caso Master, relacionado ao ministro Alexandre de Moraes.
11: Na sessão de hoje, os ministros debateram questão de ordem apresentada pelo decano da corte, ministro Gilmar Mendes.
12: Os ministros, neste primeiro momento, analisam se acompanham ou não o presidente do STF, ministro Edson Fachin, no sentido de julgar a petição 16662 separadamente da petição que faz questionamentos sobre a conduta do ministro André Mendonça nas investigações sobre o caso Master.
11: Depois houve o pedido de vista do ministro Flávio Dino para ter mais tempo para analisar o caso e o julgamento foi suspenso.
12: Milhas aéreas e pontos de programas de fidelidade podem ser penhorados para pagar dívidas.
11: O entendimento é do STJ, Fátima Uchoa.
13: A penhora é um ato processual que vincula bens do devedor ao pagamento de dívidas. Uma empresa credora pediu que operadoras de cartão de crédito e programas de fidelidade de companhias aéreas informassem a existência de pontos em nome de um devedor. O Tribunal de Justiça do Distrito Federal negou o pedido, mas no STJ, a relatora ministra Nancy Andrighi destacou que a lei não impede, em regra, a penhora de pontos de fidelidade com valor econômico, que são considerados bens digitais integrantes do patrimônio do devedor. E no caso julgado, a empresa deverá indicar quais programas pretende consultar para que o tribunal de origem avalie a possibilidade de penhora.
12: Você já teve dificuldade para se desconectar do trabalho?
11: Para chamar a atenção para este problema, o TST e a Universidade de Brasília lançaram uma campanha sobre saúde mental. Larissa Batista.
14: A campanha tem um recado direto: sua saúde é a fronteira que o trabalho não pode ultrapassar. E ela mostra que o descanso também é cuidado. Os materiais serão divulgados durante o mês de setembro nas redes sociais da Justiça do Trabalho, em parceria com os 24 TRTs espalhados pelo Brasil. Não deixe de conferir. E se precisar de apoio emocional, ligue para o Centro de Valorização da Vida, pelo número 188. As ligações são gratuitas e o atendimento é feito 24 horas por dia.
12: Mesários têm até o dia 3 de outubro para concluir treinamento para eleições 2026.
11: Capacitação pode ser feita pelo aplicativo Mesário ou pelo ambiente virtual de aprendizagem do TSE. Fábio Ruas.
28: Além da capacitação à distância, o treinamento também pode ser presencial, de acordo com a orientação de cada cartório eleitoral. O curso virtual reúne informações sobre os procedimentos que deverão ser adotados por quem vai trabalhar nas sessões eleitorais. O conteúdo foi atualizado para as eleições 2026 e contempla o novo fluxo de votação, com orientações práticas para o dia da eleição. Quem concluir o treinamento e trabalhar nos dois turnos poderá acumular 6 dias de folga.
0: Justiça Federal condena líder de esquema financeiro a mais de 23 anos de prisão por lavagem de dinheiro.
15: Decisão atendeu a pedido do MPF e também responsabilizou outros dois envolvidos na fraude. Carla Zanetti.
16: Segundo investigações, o esquema fraudulento operava a partir da cooptação de vítimas para contratação de empréstimos consignados de alto valor em instituições financeiras. Em troca, os suspeitos prometiam quitar as parcelas dos financiamentos e repassar os lucros do investimento para as vítimas. Entre 2019 e 2022 foram movimentados cerca de 156 milhões de reais. O réu líder do esquema foi condenado a 23 anos de reclusão por lavagem de dinheiro. Já os outros dois acusados já estão cumprindo as próprias penas.
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0: A você uma boa noite
15: e até amanhã.

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1: Eu sou Humberto Pinheiro e estes são os destaques de hoje do Jornal do Senado, que começa agora. Senado deve analisar projeto que protege recursos do Fundo Constitucional do Distrito Federal. Campanha busca conscientizar a população sobre a doação de órgãos. Senado vende mais de 20 mil livros na Bienal de São Paulo. Boa noite. O Senado Federal deve analisar o projeto de lei complementar que busca proteger os recursos do Fundo Constitucional do Distrito Federal. A proposta altera um novo arcabouço fiscal para garantir o funcionamento dos serviços essenciais da capital do país. Repórter Douglas Castilho.
2: O texto tem como objetivo central retirar o Fundo Constitucional do Distrito Federal, o FCDF, das restrições fiscais que recentemente passaram a limitar o aumento dos seus recursos. O FCDF é utilizado para manter as polícias militar, civil e penal, o corpo de bombeiros, a saúde e a educação de Brasília, mas passou a ter seu orçamento obrigatoriamente limitado nos anos em que a União registrar contas no vermelho. O consultor de orçamento do Senado, Sérgio Machado, demonstrou cautela com as idas e vindas de exceções às regras fiscais, porque podem prejudicar a transparência orçamentária.
3: O problema da inclusão sucessiva de exceções às regras fiscais é que isso traz prejuízo à transparência, à simplicidade do nosso sistema orçamentário e, em alguma medida, à própria efetividade da medida original. Por outro lado, é claro que há mérito em muitas dessas exceções. Afinal, estamos mesmo tratando de uma obrigação prevista constitucionalmente.
2: A lei do arcabouço fiscal já havia excluído expressamente o FCDF dos limites de controle de gasto, mas uma lei complementar aprovada em agosto estabeleceu uma regra geral que afetou os repasses ao fundo. O projeto agora apresentado altera esse quadro ao inserir uma exceção expressa para o FCDF, garantindo que seu reajuste volte a acompanhar integralmente a variação da receita corrente líquida. O projeto aguarda envio para as comissões do Senado.
1: Estamos em um mês marcado por campanhas de conscientização sobre diversos temas. Uma delas é o Setembro Verde, que alerta para a importância da doação de órgãos. A campanha busca informar a população e incentivar a doação, um gesto que pode salvar vidas. Repórter Lana Dias.
4: A decisão comunicada de se tornar um doador de órgãos pode orientar a família no momento de luto e, principalmente, salvar a vida de quem aguarda um transplante. É por isso que existe o Setembro Verde, com o objetivo de conscientizar a população sobre a importância da doação. A campanha é relacionada ao Dia Nacional da Doação de Órgãos, em 27 de setembro, e busca, sobretudo, incentivar as pessoas a expressarem a vontade ainda em vida às suas famílias, como explicou a médica nefrologista da Fundação ProRim, Amanda Meyer da Luz.
5: Durante todo esse mês, nós procuramos esclarecer dúvidas, combater mitos e principalmente estimular pessoas a ter essa conversa com a sua família sobre o seu desejo de serem doadores. Hoje nós sabemos que existem mais de 45 mil pessoas em uma lista de espera para um rim.
4: A doação pode acontecer em duas circunstâncias. A primeira é com doador vivo, quando estiver saudável e em condições para que o procedimento não prejudique sua saúde. A outra é com doador falecido, quando a morte encefálica é decretada. Amanda esclareceu que, nessa situação, a família é acolhida e consultada sobre a doação.
5: Após a confirmação, então, dessa morte encefálica, a família é acolhida e é consultada sobre a doação. Se houver então a autorização, são realizados então, por último, exames para avaliar quais órgãos, né, podem ser aproveitados. Um deles então pode ser o rim. Então a central de transplantes identifica o possível depois receptor, segundo os critérios clínicos, critérios de compatibilidade, tempo de espera e logística para a chegada do órgão na pessoa que será a receptora.
4: A doação e o transplante de órgãos e tecidos são incentivados por lei no Brasil, que prevê, na última semana de setembro, a realização de atividades de conscientização dos estudantes de todos os níveis de ensino. Quem deseja ser doador ou doadora de órgãos deve conversar com a família. Mais de 49.500 pessoas aguardam transplante de órgãos no Brasil, segundo a lista de espera do Ministério da Saúde.
1: Mais de 20 mil livros foram vendidos pela Livraria do Senado durante a Bienal do Livro de São Paulo, realizada neste mês. A Constituição Federal e títulos sobre a história do Brasil estiveram entre as obras mais procuradas.

0: Biblioteca do Senado, a coleção Escritoras do Brasil, Sustentabilidade e o programa E-Cidadania, que aproxima a população do processo legislativo. A servidora do Senado, Paula Oda, explica que a proposta foi apresentar ao visitante diferentes formas de conhecer e se aproximar da casa.
1: O espaço de eventos, ele é muito interessante porque a instituição tem a possibilidade de conversar com a sociedade aqui. E mais do que vir aqui só e vender livros, a gente tá aqui para representar a instituição, a gente tá aqui para demonstrar, né, tudo que a gente tem de melhor pro cidadão que muitas vezes não conhece tudo isso.
0: Entre livros de história e legislação e documentos que preservam a memória do país, a presença na Bienal mostrou que aproximar o cidadão do legislativo também pode começar por algo tão simples quanto abrir um livro.
2: Um projeto que autoriza porte de arma de fogo para mulheres sob medida protetiva da Lei Maria da Penha avança no Senado. Ao defender o projeto, o relator, senador Flávio Bolsonaro, do PL do Rio de Janeiro, alegou que o agressor se aproveita da vulnerabilidade física da mulher para colocá-la novamente em risco e defendeu a concessão do porte. A reportagem é de Bruno Lourenço.
3: O projeto de lei que está pronto para ser votado na Comissão de Segurança Pública altera o Estatuto do Desarmamento para garantir o direito ao porte de arma de fogo a mulheres sob o amparo de medidas protetivas da Lei Maria da Penha. O texto também reduz a idade mínima de 25 para 18 anos, tanto para aquisição quanto para o porte de arma pelas vítimas. O relator, senador Flávio Bolsonaro, do PL do Rio de Janeiro, alegou que o agressor se aproveita da vulnerabilidade física da mulher para colocá-la novamente em risco e defendeu a concessão do porte.
4: A arma de fogo, caso assim deseje a mulher, sob medida protetiva de urgência, servirá como instrumento equalizador contra a diferença de força física existente entre ela e o agressor. Ressaltamos que o porte de arma de fogo não será obrigatório, mas apenas facultativo, somente para as mulheres sob medidas protetivas de urgência e que cumpram os requisitos arrolados no presente projeto de lei e no corpo normativo do próprio estatuto.
3: A CSP pode acrescentar alteração ao texto aprovado na Comissão de Direitos Humanos para deixar claro que, revogada a medida protetiva de urgência, cessará também a autorização excepcional para arma de fogo, mas nada impedirá a mulher de buscar a posse da arma dentro das regras gerais do estatuto.
5: Eleições 2026.
2: Nas eleições deste ano, presos em regime provisório poderão votar. No entanto, essa pode ser a última vez que brasileiros nessa condição participam das eleições. Isso porque a lei antifacção que entrou em vigor em março de 2026 proíbe o alistamento eleitoral e o voto de pessoas presas, seja em regime definitivo ou provisório. Porém, o Tribunal Superior Eleitoral decidiu suspender esse trecho da legislação, permitindo que presos provisórios e adolescentes que cumprem medidas judiciais restritivas votem em outubro. O TSE argumentou que a lei antifacção viola o princípio da anualidade eleitoral, que impede mudanças na legislação a menos de um ano da eleição. O Supremo Tribunal Federal também pode julgar o tema para manter ou anular, em definitivo, o direito ao alistamento e ao voto do preso provisório. A Constituição já proíbe o voto de pessoas condenadas em decisão final. Nos últimos anos, a Justiça Eleitoral instalou cabines de votação em alguns estabelecimentos penais para garantir o direito dos presos. Em 2026, poderá votar o preso sem condenação definitiva que estiver com o título eleitoral em dia e tiver solicitado o voto. O prazo para o pedido terminou em maio. Trabalhos técnicos de Eliseu Caires. O Jornal do Senado fica por aqui. Acompanhe agora as notícias da Câmara dos Deputados. Boa noite e até amanhã.

0: dos Deputados.
1: Plenário pode votar punição para quem tentar fraudar interdição de idosos.
2: Avança projeto que cria política de reintegração de brasileiros deportados.
1: Gestantes poderão ter direito a condições especiais em concursos públicos.
2: Boa noite. Os deputados estão analisando a proposta que garante condições especiais para mulheres grávidas em concursos públicos. A repórter Fabielle Pires traz mais

0: Informações sobre a proposta.
1: Um projeto de lei em discussão na Câmara dos Deputados quer garantir que mulheres grávidas ou puérperas não sejam prejudicadas em concursos públicos por causa da gestação ou do parto. A autora da proposta, a deputada Denise Pessoa, do PT do Rio Grande do Sul, disse que apresentou o texto ao acompanhar notícias de gestantes prejudicadas em concursos. Em 2025, por exemplo, 3 grávidas passaram por dificuldades no concurso nacional unificado ao não conseguirem da banca organizadora autorização para assistir de forma remota ao curso de formação em caso de parto. Pelo texto em discussão na Câmara, candidatas impossibilitadas de participar de qualquer etapa de concurso público em razão da gestação, parto ou puerpério terão direito a participar remotamente da fase do certame quando houver compatibilidade com a situação de saúde, desde que essa forma de participação não frustre o caráter competitivo do concurso. A proposta também permite a realização da prova em segunda chamada, quando a candidata não puder comparecer no dia previsto em edital, com nova data a ser agendada pela banca organizadora. A impossibilidade deverá ser comprovada antes ou imediatamente após a realização da prova, mediante documento assinado por profissional médico. O direito será garantido em qualquer estágio da gestação para todas as etapas do concurso, independentemente de previsão expressa no edital. Segundo a autora do projeto, Denise Pessoa, a segunda chamada e a participação remota de gestantes em etapas de concurso público já vem sendo conquistadas na justiça.
2: Essa proposta ela é importante porque ela combate e enfrenta uma desigualdade que atinge as mulheres. A gente sabe que essa é um caso que já apareceu, como eu disse, em vários concursos, especialmente no concurso nacional unificado, e que decisões judiciais já garantiram o direito às mulheres. E, portanto, a gente transforma em legislação algo que já vem sendo reconhecido em processos judiciais. É importante que as mulheres elas possam correr em condições iguais e elas não precisem ser punidas por uma condição física que não deveria ser um fator de exclusão.
1: O projeto que garante a gestantes ou puérperas condições diferenciadas em concursos públicos foi aprovada pela Comissão de Administração e Serviço Público. O texto ainda vai passar pelas Comissões de Defesa dos Direitos da Mulher e de Constituição e Justiça. Da Rádio Câmara de Brasília, Fabielle Pires.
3: Economia.
4: Josenildo, do PDT do Amapá, defende a aprovação de projeto que cria regras para reduzir a burocracia. Autor da matéria, ele explica que o objetivo é digitalizar processos de licenciamento com prioridade para microempresas, pequenos negócios e empreendedores individuais.
5: Josenildo propõe que os órgãos públicos deixem de exigir documentos já disponíveis bases de dados governamentais. O deputado aponta que a integração dos sistemas vai reduzir custos, acelerar as decisões administrativas e melhorar o ambiente de negócios.
4: Carlos Veras, do PT de Pernambuco, apoia projeto que regulamenta a criação e o funcionamento das cooperativas solidárias. O texto define essas entidades como sociedades sem fins lucrativos e voltadas à promoção social, geração de renda e superação das desigualdades.
5: Carlos Veras entende que o projeto oferece a essas cooperativas tratamento tributário diferenciado e prioridade em licitações públicas. Além disso, a proposta regulamenta a atuação das cooperativas em finanças solidárias e em plataformas digitais de trabalho.
4: João Carlos Bacelar, do PL da Bahia, pediu informações à Casa Civil sobre a regulamentação de incentivos fiscais para sistemas de armazenamento de energia por baterias. Ele quer saber como o governo pretende incluir essa tecnologia no regime especial de incentivos para o desenvolvimento da infraestrutura, o REID.
5: O deputado pede esclarecimento sobre o andamento da regulamentação e os estudos técnicos, fiscais e regulatórios relacionados ao tema. João Carlos Bacelar argumenta que a medida pode incentivar investimentos e fortalecer a infraestrutura do setor elétrico.
4: Projeto de Heloísa Helena, da Rede do Rio de Janeiro, proíbe as apostas esportivas online no Brasil. A parlamentar argumenta que a expansão das bets contribui para o endividamento das famílias e para o aumento do transtorno relacionado ao vício em jogos.
6: O que acontece hoje é que as pessoas não precisam nem se deslocar de casa, como se fazia antes, para jogar nos cassinos, nos bingos ou em qualquer lugar. As pessoas com um celular, elas podem ter toda a sua vida destruída. São muitos casos de ludopatia. Bacia já diagnosticados, casos gravíssimos de famílias inteiras que perdem tudo que tem, muitos jovens suicidam em função dessa jogatina que são as bets. Então nós entendemos que é de fundamental importância que elas sejam proibidas.
5: Heloísa Helena critica a regulamentação do setor e alerta que a arrecadação tributária obtida com as apostas não compensa os impactos sociais causados pelo vício em jogos. Ela acrescenta que grande parte dos recursos movimentados por essas plataformas vai para o exterior.
3: Trabalho.
4: Delegado Éder Mauro, do PL do Pará, defende a criação de uma política de qualificação profissional e reinserção no mercado de trabalho para pais de pessoas com deficiência após a morte de quem era cuidado. A proposta prioriza esse público em programas federais de capacitação e intermediação de emprego.
5: Delegado Éder Mauro afirma que os beneficiários também poderão receber acompanhamento psicossocial e participar de ações de empreendedorismo. Ele argumenta que a ideia é reduzir a vulnerabilidade de famílias que deixaram o mercado de trabalho para exercer o cuidado contínuo.
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3: Ações exteriores.
4: A proposta que cria política para a reintegração de brasileiros deportados ou repatriados avançou na Câmara. A repórter Silvia Munhato tem mais detalhes.
8: A Comissão de Previdência, Assistência Social, Infância, Adolescência e Família da Câmara dos Deputados aprovou o projeto que cria a política Reintegra Brasil. O objetivo é apoiar a reinserção social e profissional de brasileiros que retornam ao país após repatriação ou deportação. Em 2025, 3.924 brasileiros foram deportados pelos Estados Unidos e outros 3.050 tiveram que sair da União Europeia. A deputada Rogéria Santos, do Republicanos da Bahia, relatora do texto, destacou que esses brasileiros chegam ao país com dificuldades econômicas, mas também com outros problemas.
9: Existe um outro pormenor também, que na sua maioria eles retornam ao Brasil, inclusive indocumentados, com seus documentos expirados, com dificuldades de acessar o poder público, inclusive em relação à saúde. E aí, a política, ela vem trazendo exatamente esse bojo para acolher e reintegrar esses brasileiros.
8: Entre as medidas previstas está a criação de unidades de recepção nos pontos de entrada no país, com encaminhamento para abrigos temporários ou auxílio para transporte até o município de origem. Também deverá ser ofertado atendimento psicológico e assistência social, além da criação de espaços de convivência para mães e filhos e apoio para a localização de parentes no Brasil. O texto ainda concede atendimento prioritário no Cadastro Único para Programas Sociais e prioridade no acesso ao Bolsa Família e ao benefício de prestação continuada. Outras ações estão relacionadas à empregabilidade das pessoas e à proteção de bens adquiridos no exterior. A proposta que cria uma política de acolhimento de deportados e repatriados será analisada agora pelas comissões de Finanças e Tributação e de Constituição e Justiça. Da Rádio Câmara de Brasília, Silvia Munhato.
3: Desenvolvimento Regional.
5: Sérgio Brito, do PSD da Bahia, solicita a realização de uma audiência pública para discutir o projeto que transfere às assembleias legislativas a competência para criar municípios. A ideia é impulsionar o desenvolvimento regional de distritos com potencial econômico.
10: A criação de novos municípios tem relação direta com o desenvolvimento regional. Tem distritos e comunidades que comprovadamente têm capacidade de crescer, se desenvolver, gerando renda e progresso para centenas de regiões pelo Brasil. O projeto estabelece critérios claros e responsáveis, assegurando que novas unidades administrativas tenham viabilidade econômica, social e estrutural, garantindo a sustentabilidade e melhor prestação de serviços à população.
4: Sérgio Brito cita como exemplos os distritos baianos de Roda Velha e Rosário para defender a proposta. Segundo o deputado, o projeto estabelece critérios técnicos para a criação dos municípios e pode facilitar o acesso da população a serviços públicos, além de o desenvolvimento regional.
5: Da Vitória, do PP do Espírito Santo, defende a aprovação de projeto que permite transformar a ocupação regular de terrenos de marinha em direito de uso registrado em cartório. Pela proposta de sua autoria, a União permanece como proprietária enquanto o morador passa a ter o domínio útil do imóvel.
4: Da Vitória explica que a medida alcança ocupantes inscritos na Secretaria do Patrimônio da União com posse pacífica há pelo menos 5 anos. O texto mantém a cobrança anual pelo domínio útil do terreno, além da taxa devida quando esse direito for transferido a outra pessoa.
5: Está pronto para a pauta da Comissão da Amazônia o relatório de Dilvanda Faro, do PT do Pará, ao projeto que amplia garantias em desapropriações por utilidade pública. O texto determina processo prévio e proteção reforçada a comunidades tradicionais e famílias de baixa renda.
4: De acordo com Dilvanda Faro, o projeto supera a lógica patrimonial ao incorporar dimensões sociais, culturais e territoriais, garantindo a manifestação prévia dos atingidos e reconhecendo o valor subjetivo da terra.
5: É de Elmar Nascimento, do União da Bahia, projeto para levar perícias médicas do INSS a localidades de difícil acesso. Entre os critérios previstos estão distância superior a 100 quilômetros da agência mais próxima, problemas de deslocamento da população e demanda reprimida pelo atendimento.
4: A proposta de Elmar Nascimento determina que o atendimento ocorra pelo menos uma vez por mês nessas localidades. Ele explica que, ao cumprir a medida, o INSS poderá utilizar unidades móveis, realizar mutirões, recorrer à telemedicina ou deslocar peritos para os municípios.
5: Gleisi Hoffmann, do PT do Paraná, quer proibir a exportação de animais destinados ao abate ou à engorda para abate no exterior. A medida vale para bovinos, búfalos, ovinos, caprinos, suínos e equídeos e prevê multas de até R$20.000 por animal, além de outras sanções para quem descumprir a regra.
4: Gleisi Hoffmann ressalta que a proposta não impede a exportação de animais para reprodução, pesquisa e conservação. Segundo a deputada, a iniciativa amplia a proteção e o bem-estar animal e, ao mesmo tempo, estimula o processamento da carne no Brasil, gerando mais valor e emprego no país.
5: Baleia Rossi, do MDB de São Paulo, defende o projeto que autoriza o sepultamento de animais de estimação em jazigos pertencentes à família do tutor, em cemitérios públicos e privados. Ele argumenta que a proposta reconhece o vínculo afetivo entre os tutores e seus animais.
4: De acordo com Baleia Rossi, o projeto estabelece critérios para o sepultamento dos animais, como a comprovação de que a morte não foi causada por doença infecto-contagiosa. Ele afirma que a medida também exige autorização prévia da administração do cemitério.
5: Mário Frias, do PL de São Paulo, é um dos autores da proposta que endurece as regras de proteção aos animais. A ideia é aumentar as penas para crimes de maus tratos, tornar esses crimes hediondos e e determinar a perda da guarda dos animais pelos condenados.
4: O texto, que tem apoio de Mário Frias, também prevê educação sobre proteção animal nas escolas, atendimento veterinário público com castração gratuita e a criação de um cadastro nacional de pessoas condenadas por crimes contra animais.
3: Justiça.
5: Está pronto para ir a plenário o projeto que prevê punições para quem interditar idoso de forma abusiva. A repórter Paula Bittar explica a proposta.
11: A Comissão de Constituição e Justiça da Câmara aprovou um projeto que cria sanções civis e penais para quem tentar interditar idosos de forma abusiva ou fraudulenta. O objetivo é impedir que familiares ou pessoas de confiança utilizem processos judiciais de interdição para assumir o controle de bens e rendimentos de idosos que ainda possuem plena capacidade. O relator, deputado Felipe Carreiras, do PSB de Pernambuco, considerou que é necessário garantir o caráter de medida excepcional para a curatela, com o objetivo apenas de assegurar apoio aos que não consigam praticar atos da vida civil de forma autônoma. Para ele, utilizar a medida com finalidade patrimonial e sucessória representa evidente desvio de finalidade e vulnera direitos fundamentais relacionados à liberdade, à autonomia privada, ao patrimônio e à dignidade da pessoa humana. O texto aprovado define a tentativa de curatela por má-fé como motivo para excluir o herdeiro da sucessão, resultando na perda do direito à herança. Além da sanção civil, o projeto altera o Estatuto da Pessoa Idosa para aumentar a punição nos casos de apropriação ou desvio de bens. A pena para esse crime, que é de reclusão de 1 a 4 anos e multa, será aumentada de 1/3 até a metade se ele for praticado mediante a instauração de processo de curatela abusiva ou fundada em motivos falsos. A proposta também atualiza termos legais e permite que o juiz reconheça a intenção de enganar de forma mais ágil durante o processo, evitando que a lentidão da justiça beneficie herdeiros de má fé. A proposta, que cria sanções civis e penais para quem tentar interditar idosos de forma abusiva ou fraudulenta, ainda será analisada pelo plenário. Da Rádio Câmara de Brasília, Paula Bittar.
3: Segurança Pública.
4: Projeto de defensor Stélio Denner, do União de Roraima, inclui na Lei Maria da Penha o monitoramento eletrônico do agressor como medida protetiva de urgência em situações de alto risco. Segundo o deputado, a iniciativa visa conter a escalada do feminicídio no Brasil.
5: Pelo texto de defensor Stélio Denner, o juiz deverá observar novos critérios para conceder a medida protetiva, como casos de ameaça grave, histórico de agressões e perseguição. O texto também prevê a integração da tornozeleira eletrônica com mecanismos de alerta direto à vítima.
3: Direitos Humanos.
4: Amanda Gentil, do PP do Maranhão, recomenda a aprovação de proposta de emenda à Constituição que inclui a primeira infância como etapa prioritária na proteção dos direitos e garantias das crianças. Relatora da matéria, ela propõe reforçar a obrigação do poder público no desenvolvimento integral até os 6 anos de idade.
5: O substitutivo de Amanda Gentil determina que União, Estados, Distrito Federal e atuem de forma integrada em políticas para a primeira infância. O texto também exige a divulgação dos recursos destinados a essas ações e inclui creches e visitas domiciliares entre as medidas previstas.
3: Educação.
4: Jorge Sola, do PT da Bahia, defende a ampliação das escolas públicas em tempo integral, especialmente no ensino médio. Para o deputado, a política é também uma medida de enfrentamento ao crime organizado, já que é nessa faixa etária que adolescentes são mais vulneráveis ao aliciamento.
12: Oferecer escola de tempo integral, ou seja, segunda a sexta, de manhã e de tarde, o dia todo, com alimentação durante todo o dia, com formação profissional, com qualificação em várias áreas, cultura, esporte, línguas, e você com isso permite, né, que esse adolescente tenha uma melhor formação e perspectivas futuras, sendo afastado do risco da cooptação pelo crime organizado.
5: Jorge Sola acrescenta que a Bahia já conta com mais de 70 escolas de ensino médio reformadas ou construídas, com laboratórios, auditórios e espaços esportivos, e que outras 252 serão entregues. Ele aponta que a parceria com o Programa Federal Pé de Meia ajudou a reduzir a evasão escolar.
4: Termina agora o jornal Câmara dos Deputados, produzido pela Rádio Câmara, com trabalhos técnicos de Wellington Teles e apresentação de Luciana Vieira e Val Monteiro. Boa noite.
0: A Voz do Brasil volta amanhã. Uma boa noite para você.
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1: A EPAGRE-Sino informa as condições do tempo para esta quarta-feira, 16 de setembro de 2026, para o estado de Santa Catarina. Um pouco mais de tempo aberto, com sol entre poucas nuvens no extremo oeste, oeste, meio oeste, Planalto Sul catarinense. Já as regiões como Vale do Itajaí, Planalto Norte de Santa Catarina, aquele parcialmente nublado, mas a chuva vem mesmo no litoral sul, na Grande Florianópolis e no litoral norte do estado. Aquele que vem no final da madrugada da manhã e também no período noturno, bem típico aí da circulação marítima, que deve perdurar tanto na quinta quanto na sexta-feira. Ou seja, aquele aporte de umidade que vem do oceano deixa assim o céu parcialmente nublado e com chuva aí na região leste do estado de Santa Catarina, principalmente no litoral entre a Grande Florianópolis e o litoral norte do estado. Sábado e domingo são dias mais encobertos, mais chuvosos e com risco de temporal localizado, além da chuva forte, ventania, raios, até mesmo a queda de granizo. No mar, a visibilidade é boa e a altura de ondas é baixa. Marcelo Martins, meteorologista da EPAGRE-SIRAM, com a condição do tempo para o estado de Santa Catarina.
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2: Oito e cinco.

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1: Olá, ouvintes do Papo e Cinema, aqui quem fala é o Jean Tomás, juntamente com o Nelson Modro. Eu estou para mais um programa, para mais um Papo e Cinema. Acabamos de ouvir a música Circle of Friends, do Better Than Erza, aqui, que faz parte aí, tem tudo a ver com o filme que a gente vai falar hoje aqui, Guerra Sem Regras. E aí, Nelson, mais um filme do Guy Ritchie aqui que a gente vai comentar. O que você achou de Guerra Sem Regras?
2: Eu gostei bastante, é um filme divertido, é um filme muito bem feito, tem umas boas cenas de ação, até certo ponto parece um daqueles filmes do 007, até porque o Guy Ritchie e o Henry Cavill já fizeram, né, o agente da Uncle, que nós também já comentamos aqui, eles têm, o Guy Ritchie tem uma boa pegada quando é filme de ação. E uma das coisas que se fala desse filme, primeiro, que seria baseado em fatos que realmente aconteceram durante a guerra,
1: uhum,
2: da Segunda Guerra Mundial.
1: Tem no final, né? Eles mostram ali as pessoas.
2: Mas, óbvio, tem uma certa licença poética.
1: Muita, né?
2: E aí tem a questão do Ian Fleming, que estaria junto, uhum, né, nesse pelotão.
1: Que é quem criou o James Bond.
2: Que é quem
1: Bond,
2: criou,
1: né,
2: James Bond. Uhum. Que seria inspirado num dos daqueles soldados que foram para fazer, que seria meio que destemido e tal,
1: uhum, né?
2: Ele não tinha tanta força física, digamos assim, não tinha aquele perfil de cara alto, pelo contrário, ele disse que era mais baixo, mais atarracado, mas era um cara extremamente técnico e rápido de raciocínio e destemido,
1: uhum,
2: que faz diferença quando você tá em ação.
1: Ah, certeza.
2: Então, a partir dali teria sido, né, inspiração pro James Bond. Então, o Ian Fleming teria participado também e teria tido essa inspiração.
1: Uhum.
2: Então, eu vi vários comentários, vi umas coisas, tem aqueles. Então, vale a pena dar uma olhada, não só no filme, mas nesses comentários, né? O que é real, o que não é real,
1: uhum,
2: que de repente tem lá essas licenças poéticas. Mas, de uma forma bem objetiva, assim, em relação ao filme, o grande ponto é esse, que teria realmente tido essa. E como teve várias, né, ações, né, ou várias missões,
1: uhum,
2: secretas, ou missões aí que foram não oficiais, não oficializadas, mas feitas por pequenos pelotões e que eram justamente para sabotar o inimigo ou as missões inimigas. Então, nesse sentido, o filme é muito bom, muito bem elaborado, muito bem construído e também é diversão. Né? O Guy Ritchie sempre é diversão, sempre é um filme que tem a marca de, primeiro, ser bom cinema, né? Um filme bem feito, um bom roteiro, como tem aqui também, e um filme divertido. Então, eu particularmente também gosto muito do cinema dele, né? Assim como a gente falou semana passada do Yorgos Lanthimos, né? Que tem também uma digital muito forte, né, em cada produção dele. O Guy Ritchie aqui também tem a mesma pegada, e esse filme aqui eu gostei muito, eu me diverti muito com ele.
1: Uhum.
2: É um filme que aparentemente é sem pretensões, mas traz várias questões ali para que podem ser discutidas. É principalmente esses limites, né? Na guerra não tem limites, né? Então é isso.
1: A gente espera que tenha, né? Mas infelizmente,
2: teoricamente tem, né? Ou deveria ter, né? Mas a gente sabe que na prática é um vale tudo. E aí que é o legal, que é a questão da inteligência ou dessas ações de inteligência que fazem diferencial também. A gente falou de alguns filmes aqui que trabalham com isso.
1: Uhum.
2: Né? Então a gente falou do Soldado Esquecido também. Então é bem legal.
1: Uhum.
2: Realmente vale a pena. Esse filme especificamente eu gostei muito, é muito divertido. E aí, Jean?
1: Então, eu tô com uma coisa que o Guy Ritchie tá me decepcionando toda vez. Eu não gostei,
2: não
1: desse filme. Não gostei. Achei ele assim. Eu acho que pra mim tá parecendo que o Guy Ritchie tá fazendo as coisas só pra ganhar dinheiro mesmo, com o nome que ele fez lá no Snatch. Que o Snatch é maravilhoso. Mas ele, pra mim, nossa, eu tenho tido uma decepção muito grande com ele. Eu adoro. Snatch, pra mim, é um daqueles filmes que toda vez que eu assisto,
2: clássico,
1: eu fico impressionado, assim, de tão quão bom é aquele filme, né? Só que, pra mim, ou o Guy Ritchie deu sorte no Snatch, né? É o que tá aparecendo pra mim. Porque depois, eu não consigo gostar mais de nada que ele fez. E aqui, mais uma vez, assim, não é nada horroroso. É um filme que você assiste e show, né? Tem umas cenas legais e tal. Mas, como eu vou com a pretensão de que eu vou ver um filme do Guy Ritchie, eu vou com o peso com uma medida mais alta, né? Então eu vou esperando algo a mais. E sempre ele tá me decepcionando ultimamente. E dessa vez não foi outra... Infelizmente ele não conseguiu me conquistar novamente. Tinha um filme, sei lá... Eu não gostei do Henry Cavill nele, eu acho que não combinou o personagem dele ali, achei ele muito forçado. Eu não consegui acreditar que o Henry Cavill é esse personagem ali, sabe? Mais engraçadão e descontraído e leve. Não, pra mim não funcionou, achei muito forçado. Eu gostei mais do Alan Ritchson ali, né? Que faz o fortão lá, que joga faca e não sei o quê. Eu achei que o personagem dele ficou mais legal, assim. Eu acho que combinaria mais ele sendo o protagonista do que o próprio Henry Cavill. E eu achei, sei lá, eu não sabia que era uma história real. Eu fui assistindo o filme achando que era só mais alguma loucura do Guy Ritchie ali. E quando no final eu descobri que era baseado em uma história real, eu achei até um pouco desrespeitoso, assim, porque honestamente é uma caracterização, assim, é uma caricaturização, assim, num nível tão exagerado, assim, só que de uma maneira que eu acho que até diminui os feitos, se isso foi realmente real, né? Que é o que o filme diz, né? O filme diz que isso foi uma coisa real. Eu acho que diminui as pessoas que estavam ali, porque as cenas, por exemplo, de ação, tudo parece que foi fácil pra eles, sabe? Eles não têm perigo nenhum, em momento nenhum eu senti que eles teriam, talvez não dê certo o que eles vão fazer. Sempre é tudo muito fácil, eles fazem as coisas de qualquer jeito e dá certo. Então eu não sei, eu me senti
2: displicente.
1: Muito displicente, assim.
2: Mas aí que tá. Se realmente tem o Ian Fleming e o James Bond vem daí, porque o James Bond é aquele que
1: exato.
2: O carro capota 50 vezes, ele
1: sai em pé, né?
2: Né? Com o terno,
1: isso, o terno, né, sujo.
2: Impecável, só tira a poeira no ombro e sai andando normal.
1: Exato.
2: Então, assim, tem um pouco dessa pegada.
1: Uhum.
2: Mas você falou do Guy Ritchie, a gente já falou aqui do Rei Arthur, A Lenda da Espada, que eu particularmente acho que exagera no final e tal, mas já falamos do Pacto também, né?
1: Todos os filmes que eu não gostei, tá?
2: E dos últimos, a gente não falou ainda, mas, por exemplo, eu vi agora, que é recente, na Zona Cinzenta, não sei se você já viu.
1: Zona Cinzenta?
2: Na Zona Cinzenta.
1: Uhum, não.
2: Gostei, achei interessante. E eu vi tem um Magnatas do Crime, que é um filme, mas depois saiu a série.
1: Uhum. Eu acho que é Magnatas do Crime, a gente falou
2: Magnatas
1: aqui, né?
2: Do Crime. E aí da gente tem a série, que eu já assisti também, tô vendo, e é muito legal. Então, e é bem típico dele, é bem o cinemão dele. Então eu gosto, e eu gostei desse Gazan Rex, porque assim, ele é aparentemente despretensioso. E de novo, mas sem entrar no mérito de que tem essa base na realidade.
1: Uhum.
2: Aí realmente ele força a amizade. Mas vamos falar sobre isso no segundo bloco?
1: Vamos lá.
2: Vamos então com The Buggles, com Video Killer, The Raid Star.

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1: Voltamos aqui com mais um Papo e Cinema. Eu, Jean Tomás, juntamente com o Nelson Modro. Acabamos de ouvir a música Video Kill the Radio Star do The Buggles. E o Nelson vai contar um pouco pra gente do roteiro do filme que a gente tá falando aqui hoje, Guerra Sem Regras.
2: Guerra Sem Regras é um filme de 2024, direção do Guy Ritchie. Tem 2 horas e 2 de duração. Henry Cavill, Alan Hitchison e Alex Pettyfer como os principais protagonistas. E é um filme que é baseado num documentário do Departamento de Guerra britânico, que foi elaborado ou foi feito a partir de eventos reais. Então, a narrativa vai acompanhar uma organização de militares britânicos que foi fundada por Winston Churchill, que era então o primeiro-ministro do Reino Unido, durante a Segunda Guerra Mundial. E esse grupo acaba recrutando um pequeno grupo de soldados que são altamente qualificados, incluindo aí o autor Ian Fleming, que posteriormente foi o criador do James Bond. E esse grupo é recrutado para atacar as forças nazistas atrás das linhas inimigas, que vão usar aí técnicas de combate bastante não convencionais e nada agradáveis. Só que, óbvio, essa forma de combate, que é bastante intensa e que obviamente é bastante ofensiva, faz com que o curso da guerra acabe se alterando. E obviamente é isso que acabou dando origem para as modernas operações cinzentas, aquelas operações especiais
1: fora do oficial.
2: Né? Que são aquelas operações atrás da linha inimiga e que são operações que é para justamente desarticular o inimigo.
1: Uhum.
2: E hoje é muito comum isso, né? São essas operações de inteligência.
1: Uhum.
2: Então, nesse sentido, acho que o filme é legal, ele traz essa questão. Óbvio, é uma obra cinematográfica, então força algumas coisas. E, de novo, tem muita coisa ali que não é real. Eu acho que nesse ponto eu concordo, mas enquanto diversão, eu gostei. Diferente de você, mas eu gostei, eu gosto do cinema dele.
1: Eu senti um pouco de falta da diversão, porque, por exemplo, vou citar o Snatch, que eu falei que pra mim é um filmaço, né? E é dele também. O Snatch, você sente que os personagens, eles estão fazendo as coisas com dificuldade, eles têm um problema, talvez não dê certo, tá errado, e daí as coisas vão se desenrolando. Até essa é a força do Snatch, né? Quem assistiu sabe que é tipo, dá uma coisa errada e daquela coisa errada puxa outra, e daí você vai desenrolando toda aquela trama. E aqui eu não sinto isso, eu sinto que todo mundo é super-herói, sabe?
2: Os caras são os caras.
1: É, parece que o Henry Cavill realmente é um super-homem, porque não tem como nada afetar ele ali daquela maneira, sabe? É, todos, eles estão muito tranquilos em tudo que acontece, dá umas coisas ultra errada com eles, mas eles não, a gente faz isso aqui e deu, sabe, tipo eu entendo, né, que
2: são meio os atores lá dos anos 90, né,
1: isso, é um negócio meio
2: o Rambo,
1: mas mesmo o Rambo
2: assim, tem 500 no exército contrário, ele sozinho mata todo mundo,
1: exato, mas mesmo o Rambo sangrava e o Rambo ele estava sofrendo, você via que tipo, aí acontecia alguma coisa, ele conseguia se virar, com certeza. Mas ele sofria, ele ficava e fazia aqueles barulhos que o Stallone faz. Aqui não, eu senti que o tempo inteiro eles estavam tranquilos. Eu não vi essa urgência, tipo, mesmo que a gente saiba, né? Óbvio que a gente sabe que eles não iam perder, né? Mas eu não vi os personagens eles achando que talvez eles pudessem perder, entendeu? Os personagens pra mim estavam sempre tranquilos, então eu não senti essa tensão.
2: Si.
1: E aí essa tensão não vem pra mim também, sabe?
2: James Bond.
1: Então,
2: aí acho que fecha.
1: O do Sean Connery, com certeza, ele tava sempre tranquilo.
2: Então, bem isso. Vamos fazer mais uma pequena pausa?
1: Vamos lá. Vamos com This Is The Day do Dede.

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1: Estamos de volta com Papo e Cinema. Falamos hoje de Guerra Sem Regras. Acabamos de escutar This Is The Day do Dedê, uma música que eu gosto muito. O filme tem aqui uma certa divergência, eu gostei bastante, divertido, logicamente, enquanto, não enquanto comprovação, peça histórica, mas enquanto diversão eu gostei bastante.
2: Uhum.
1: É um filme divertido, bem construído, e Guy Ritchie tem um cinema aí que eu gosto.
2: Uhum.
1: E aí, já mais algum ponto?
2: Só fazer agora um comentário que eu tava olhando aqui o elenco, eu lembrei que tem o Til Schweiger ali, que é um alemão que tá em tudo quanto é filme de guerra ali, ele está no Bastardos Inglórios, ele faz o alemão lá dos Bastardos, né? E é isso que eu senti, eu lembro que eu tava assistindo esse filme e eu lembrei disso. Eu senti que era o Guy Ritchie tentando fazer o Bastardos Inglórios, a versão dele, só que não deu certo, assim.
1: Não, aí não deu. Aí é péssimo. Se a ideia era essa.
2: Foi o que eu senti, assim. Eu senti. Tanto que eu olhei, a hora que eu olhei o ator, eu falei, nossa, esse ator, ele tá diferente aqui nesse filme, ele tá mais velho, né?
1: Agora é Tarantino.
2: E aí é
1: Inglória.
2: É, a comparação.
1: Tarefa. Não tem como. Não, nesse sentido aí eu concordo que aí é.
2: Então, mas o sentimento que eu fiquei foi assim, nossa, parece que ele tá tentando fazer esse filme da maneira dele e ele não conseguiu.
1: Não, eu nem fiz essa comparação, porque daí aí seria ruim. Enfim, é isso, vamos lá. Então ficamos aqui com mais um Papo Cinema. Falamos de Guerra Sem Regras, filme do Guy Ritchie de 2024. Para quem perdeu algum dos programas, tem os podcasts no site do Cine Educação, www.modro.com.br. 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E ficamos então com Dire Straits, uma música bem clássica e mais lenta para finalizar o programa. Vamos com Romeo and Juliet. A todos os ouvintes, uma excelente semana e até um próximo Papo e Cinema.

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11: Oito e quarenta.

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10: 8:52.

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